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E a música Folha Seca na voz de Amado Batista. Seguimos, 9:13, 9:13. Vamos em frente nesta noite, temperatura em 10 graus neste momento, né? 10 graus por aqui, friozinho, né?

se aquecendo nesta noite fria, né? É o jeito. Tudo de bom aí, valeu pela sintonia. Já já a gente traz aí sucesso de Chico Rei Paraná. Seguimos então, tá aí? Sucesso na primeira com Renan Júnior, depois André e Andrade na sequência. Ótima noite pra você.

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5: Seguimos nós, 9:31, 9:31. Vamos seguindo por aqui, abrindo a última meia hora da programação do A Noite é Nossa. Vamos que vamos até as 10 horas na sua companhia, para você que segue ligado aqui na Amizade FM. Vamos com música, sucesso de Christian Ralph, que vai lá pro nosso amigo Clair, ligado conosco também, toda a turma. Aquele abração lá pro Clair, pra sua esposa que estão ligados sempre, todas as noites, né? Nos escutando, a gente já roda sucesso de Christian Ralph, Cheiro de Shampoo. Depois, lá pro seu Osvaldo, na nossa sintonia também. Grande abraço, seu Osvaldo. Valeu pela audiência. Pessoal lá em Arvorezinha, né? Também de rádio ligadaço, acompanhando aqui a Amizade FM. Tudo de bom pra vocês aí. Uma abençoada noite. Daqui a pouco a gente já roda sucesso da banda Céu e Cantos. Vai especial lá pro seu Osvaldo, pra sua esposa, Dona Neide. E os demais aí também, né? Nosso abração. Muito obrigada pela sintonia. Seguimos então, tá aí? Sucesso Cheiro de Shampoo, na voz de Christian Ralph. 9:32, excelente noite para você ligado, acompanhando. A noite é nossa.

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Tá aí a música bonita na voz de René Raí, Tá Difícil de Voltar também. Sucesso com a banda Porto do Som e antes com Rio Negro e Solimões. Agora 9h53 e assim a gente vai chegando ao finalzinho aqui da programação do A Noite é Nossa. Deixo aquele abraço especial pra você, né? O desejo de uma feliz e abençoada noite pra você também. E a programação segue, né? A música continua tocando pra você, nosso ouvinte que segue na companhia aqui da Amizade FM. Eu volto amanhã, quarta-feira, a partir das 5 horas da tarde, aqui na programação. Agradeço o carinho da sua companhia, a sua participação também. Fica tocando sucesso com Cleiton e Romário, depois música com Daniel e assim a programação vai seguindo noite adentro pra você. Tá bom? Forte abraço, até amanhã.

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Olha, agora são 6:32, 6:32, quarta-feira, 10 de junho de 2026. Está no ar mais uma edição do Campo e Cidade. Bom dia, bom dia, bom dia, com paz, saúde e alegria para você, meu amigo, para você e sua família, você que está aí em movimento, você que já está de saída, você que está no giro, na grande região, nos dando privilégio da sintonia. Você que ainda está esticado na cama, dormiu bastante, mas daqui a pouquinho vai levantar, o rádio já está ligado. Você que tá palmeando purungo e assim você na lida da ordenha, pessoal da lida do leite, aí é, já estão garantindo, é o que suco da vaca aí no tarro aí, no resfriador. E assim a Rádio Amizade vai chegando, já ouvimos diversas canções, é do sertanejão raiz, e vamos tocando adiante a programação do Campo e Cidade até as 8:30 e a programação da Amizade para você até a meia-noite. 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Vamos trazendo Zé Ramalho, da sequência Entre a Serpente e a Estrela.

Agora são 6h44. Tá aí Zezé de Camargo e Luciano, copo duplo de solidão, hein? Hoje quartou, hein? Quartou metade da semana. Amanhã quintou, depois de amanhã sextou. E assim vai passando o tempo, hein?

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5: É isso mesmo, amigos e amigas. São 6:53, 6:53, quarta-feira, 10 de junho. Nós vamos seguindo devagar e continuado. Campo e Cidade, mais uma edição. É, vai amanhecendo o dia, né? Vai clareando o dia. É, as galinhas vão começando a fazer barulho. Aí você do campo. É, o porco no chiqueiro, os porcos já berrando aí, não é? Resmungando. E assim a lida vai continuando. E você que tá aí na cidade, não é? Já levantou, daqui a pouco vai trabalhar pelas 7:30, 8 horas. E vamos junto, eu aqui, vocês aí, você que não tem nada o que fazer, mas levantou cedo também, é, faz parte, já dormiu bastante, então tem que levantar mesmo, né? 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Bom dia, trabalhador, bom dia, trabalhadora do campo da cidade. 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Vamos trazendo mais música. Antes temos um recado aqui, alô Siríaco, hein? É lá do Bar do Toceira, hein? Hoje, já antes do meio-dia, tem venda de morcilha branca e preta. É, você que gosta de uma boa morcilha para juntar-se ao café, para dar mais reforço no corpo velho, não é? Então aproveita, são poucas unidades de morcilha branca e preta. Também aquela venda de salame do bom, para você já comprar verde, como se diz do gaúcho, e aí curar do teu jeito, aí na fumaça ou na área, aí, enfim, do jeito que você costuma curar o salame. Então tem salame bom também lá, e a morcilha são poucas peças, antes do meio-dia já tá pronto, a morcilha do Toceiro já está exposta aí no balcão para venda, né? Assá! Coisa boa, né? Uma morcilha com pão, com a chimia, com revirado, até uma farinha torrada aí, né? Dá pra atracar em cima ali um café e meter nos queixos. Banda Arte Livre, Menina da Aldeia. Essa eu fiquei devendo ontem, nosso amigo João de Lima, lá da Canhada Funda Moliterna. Alô, João de Lima, então vai escutar agora a Menina da Aldeia. Depois tem Meu Paraíso. Meu Paraíso é a canção com os irmãos Monteiro. Irmãos Monteiro canta na programação aqui, Meu Paraíso, pra fechar a nossa edição aqui da primeira hora do Campo e Cidade. Depois, a previsão do tempo e a música do Rio Grande até às 8:30.

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8: 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Vamos trazendo aqui na programação a previsão do tempo. 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Quarta-feira, sol com muitas nuvens durante o dia e períodos de céu nublado. Mínima de 8, a máxima chega aos 18 graus nesta quarta-feira. Mínima de 8, a máxima chega aos 18 graus. Na quinta-feira, dia 11, sol com muitas nuvens e poderá ocorrer pancadas de chuva, hein? Mínima de 13, a máxima chega aos 18 graus. Mínima de 13, a máxima chega aos 18 graus e há uma previsão de 5 milímetros de chuva para quinta-feira. Para sexta-feira, dia 12 de junho, sol com algumas nuvens e chuva passageira. mínima de 10, a máxima chega aos 15 graus. Mínima de 10, a máxima chega aos 15 graus e há uma previsão de 15 milímetros de chuva para a sexta-feira. Tá aí a previsão do tempo, então, de hoje não marca chuva, não é até o momento, mas de amanhã, quinta-feira e sexta, se se confirmar, poderá então chover até 20 milímetros. Assim é a previsão, mas não confirmação. Pode ser que chova, pode ser que não chova, chova menos, chova mais, vai saber, não é? 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

Maravilha, maravilha, nós vamos em frente, agora são 7:10 da manhã, 7:10, vamos seguindo, Palminha da Cuia do Mate, por aqui no estúdio da Rádio Amizade, e agradecendo sempre o aval dos anunciantes, você pela agradável sintonia, e nós vamos falando de Constrular Materiais de Construção no centro da cidade de Siríaco. 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

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Ficou gente sem comprar. 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Coisa boa. 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Tá aí a oportunidade para mais um dia de negócios. Sete horas, 13 minutos, nos trazendo o João Luiz Correia, tá chiando a chaleira.

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0: Porca véia, morena ingrata. Agora são 7:32. Vamos ao intervalo e já já voltamos.
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Tamo junto e misturado. Quartou já, né? Quartou, metade da semana. Amanhã já quintou. Depois de amanhã, sextou. Sextou, daí é a sexta-feira, né? Mas que molhado de palavra, hein? Pouco, bom. 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

Vamos trazendo mais música na programação. Música chegando com o grupo Cordiona. Essa o povo não se cansa de ouvir, né? Ainda mais quem é criado no mato, né? Cagando nas capoeiras e tomando banho de sanga. É. Comendo toquete guardado na banha. É, eu já vivenciei essa camperiada, não é? Tem muita gente que tá me ouvindo aqui, vivenciou também, né? Toquete guardado na banha, toicinho pendurado pra cima do fogão, né? Daqui a pouco já, conforme a fumaça ia subindo e o calor já ia caindo, aquela banha já deixava a panela do feijão aberta e ia temperando, já ia caindo a banha do toicinho, né, dentro do feijão ali. É só pra quem viveu esse tempo velho que sabe como é que é, né?

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0: É você começando o dia com alegria. A partir das 6 da manhã, se ligando na programação da Amizade, Campo e Cidade. Comunicação, esse amigo de vocês, Elias Moreira. A boa música, a informação, o destaque dos melhores anunciantes, a sua participação. Nós vamos trocando esta parceria através da frequência 107,3. 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E amanhã você já toma café e escuta a Rádio Amizade. Falando em tomar café e comer, vamos comer um carreteiro final de semana. É lá no Sítio Garbim, aqui em São Roque da Vicanabar. Grande abraço lá, o Tato Nego. É os irmãos gêmeos lá, né? Eu, na verdade, ainda mais se eu tiver com umas duas na mente, já não identifico mais quem é o Tato e quem é o Nego, né? Pra mim, os dois são um outro. Mas são gente boa, gente nossa, né? O Tato e o Nego também são irmão do grande amigo já de longa data, companheiro de festança, não é? E de palco também, por muitas vezes, nosso amigo Amarildo Garbim também, né? Grande Amarildo, sanfoneiro e tecladista e gente boa da melhor qualidade possível. Então, neste final de semana, lá no Sítio Garbim, em Davi Canabarro, aqui em São Roque, tem um jantar carreteiro, daquele de fundamento, em animação da banda Nova Canção. Adquira teu ingresso, não deixa pra última hora, vai bailar uma música boa, comer um carreteirinho de fundamento, que é melhor com churrasco, né, muitas vezes, e aí tomar uma gelada, molhar a palavra, né, mas que coisa boa. Então, neste sábado, dia 13 de junho. Mas que molhada de palavra, né? Então, ainda mais que é sábado. São 7h54 da manhã. É os Monarcas. Sistema Antigo.

0: lindo demais. Obrigado de coração. Valeu.
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0: 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Quarta-feira, dia 10 de junho de 2026. Teremos sol com muitas nuvens durante o dia e períodos de céu nublado. Noite com muitas nuvens, mínima de 8. A máxima chega aos 18 graus. Mínima de 8, a máxima chega aos 18 graus. 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

0: Vamos de novo, são 8 e 7 da manhã, hein? 7 da manhã é só amanhã. Agora são 8 e 7 e nós seguimos aqui falando neste espaço de Constrular Materiais de Construção, no centro da cidade de Ciríaco. 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Nós vamos seguindo com a programação, já está aqui no estúdio da Rádio Amizade a nossa convidada, que vai falar aí do importante evento da instituição A Pai de Ciríaco, que acontece neste sábado, aí na comunidade Santo Expedito. É o sexto chá da Pai, a partir das 15 horas da tarde. Então, daqui a pouquinho vamos ouvir uma música aqui na participação do ouvinte, e já nós voltamos então com a Maura de Oliveira, atualmente presidente da Pai de Ciríaco, que vai trazer este convite e informar aí na questão aí de ingressos, do que vai ter lá para o pessoal degustar entre doces e salgados. A participação que chega aqui na programação é dos nossos amigos lá da Seganfredo Materiais de Construção. Nosso amigo Chico das Cunha tá lá no galpão, não é? Tá lidando por lá e ouvindo a programação da rádio. Ele quer escutar com os Serranos, Casamento de Sítio. O Chico das Cunha virou funcionário agora do Márcio Seganfredo aí. Trabalha direito, senão o homem te passa o facão, hein, né?
1: Por Deus, sem raça, te passar o facão, hein?
0: Acho que na primeira vai te passar o chinelo para não doer muito. Depois passa o facão se não obedecer o homem, né? Abraço, pessoal, por lá. Bom dia, obrigado pela companhia. Uma excelente quarta-feira.

0: noiva é moça séria. É claro que ele não comeu.
1: Não, não, não é isso que tu tá pensando, mulher. Eu tô falando se ele já jantou.
0: Ah, acho que sim, tá tão parceiro, olha o jeito dele.

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0: Agora são 8h19, 8h19. Nós já anunciamos aí no decorrer da programação da Amizade que estaria conosco nesta manhã de quarta-feira, hoje, 10 de junho de 2026. Aqui falando de uma importante instituição de Siríaco, então a PAI de Siríaco, estamos recebendo a presença da presidente Maura de Oliveira. Bom dia, Maura, seja bem-vinda mais uma vez aqui na programação da Amizade nesta manhã.
1: Bom dia, Elias, bom dia a todos os ouvintes que estão nos escutando. Já quero agradecer o espaço mais uma vez que é cedido pela rádio, né, para essas causas importantes de toda a comunidade, né, Elias?
0: Muito bem, Maura, estamos aí, doutor Jacondo, proprietário, diretor, Rádio Amizade, já 35 anos praticamente a serviço da região, buscando esta parceria com o anunciante, com os eventos, esta troca de valores para divulgar e com certeza o retorno garantido, mas sempre quando se fala de saúde, de hospital, de religião, encontro e também uma instituição tão importante que é a PAI, que se a gente falar são várias palavras que se encaixam na PAI, né? Solidariedade, amor, valorização, integração à sociedade e tantas outras. Então é por isso que é muito importante hoje também você estar aqui conosco para falar da PAI, como surgiu, né? Tu falaste em off aí que nós estávamos conversando, são 29 anos de história, de amor, de união com as pessoas que com a deficiência ou outra, mas tem esta oportunidade de ser igualzinho a qualquer um de nós. Primeiramente, gostaria que

0: mas a PAC, ela foi fundada em 1997. Inclusive, a Jaque, né, Marcante, ela foi uma das fundadoras em 1997. Então, né? E a PAI vem atuando há 29 anos, né, em Siríaco. Então, Elias, é sempre importante a gente lembrar de quem deu esse pontapé inicial, né? Diante das dificuldades, da necessidade, né? Então, que a Jaque e outras mães enfrentavam no momento, elas viram a necessidade de criar uma PAI em Siríaco. Né, como eu havia estava falando contigo antes, né, nada se a gente senta numa árvore, embaixo de uma árvore hoje, né, a sombra de uma árvore, é porque alguém plantou ela, né? Então é por isso que a gente está na sombra de uma árvore. E se hoje a PAI está ali, foi porque lá atrás eles tiveram a iniciativa e começaram, deram esse pontapé e que está até hoje, né? Então a gente, como presidente, como diretoria, tem o dever de cuidar e só melhorar, né? Então eu acredito que é com esse intuito assim que a gente vem trabalhando, vem dando essa assessoria, né, juntamente com a diretoria. A diretoria, ela é toda voluntária, né? É sempre bom a gente deixar bem claro que a diretoria toda, em torno de 20 pessoas, a gente trabalha voluntariamente. A gente não tem um salário, né? A gente trabalha por amor, com dedicação, com trabalho, para manter toda essa equipe de trabalho que está lá. Então, a gente demanda, né, de um tempo da gente, de dedicação, e graças a Deus a diretoria é sempre muito prestativa. Até ontem a gente foi fechar os pastel pro chá, né? Então, sempre que a gente precisa, a diretoria está sempre pronta e ajudando, né? Então, assim, a Jaque, que ela até vai falar um pouco no sábado sobre como ela, né, como foi fundar a PAI. Então, essa história eu vou deixar para ela contar lá, né? Mas a PAI, ela tem 29 anos, né? Ela atua nas áreas de assistência social, saúde, educação, né, defendendo os direitos das crianças, das famílias, né? Que esse é o principal intuito da PAI, né? Então, e promover a igualdade, né, inclusão deles. E ali na PAI a gente sabe que eles têm uma proteção, têm uma segurança. Quando eles chegam ali, os pais ficam tranquilos, né, Elias, que eles estão sendo bem atendidos.
1: 8:24, estamos aqui então com a presidente da PAI, falando em nome de toda a família, a PAI de Siríaco, da questão voluntária, da diretoria, também lá o pessoal que trabalha, professores, servidores. É muito importante nossa conversa aqui nesta manhã na Rádio Amizade. Tu bem falaste, Mauro, foi muito importante tua colocação, que às vezes o pessoal escuta: bah, mas a Mauro tá presidente, tá ganhando, né? Então isso é voluntariamente, isso é gesto de solidariedade, de amor e de quem quer ver, né, a cidade, quer colaborar com instituição, com, enfim, entidades tradicionalistas e assim por diante, que eu sei que você muito bem colabora e faz doações aí para jantas beneficentes e tantas coisas boas aí no teu trabalho também como empresário no ramo de confeitaria. Falando da questão do surgimento, né? A gente sabe que a PAI tem um vínculo sim com a prefeitura, mas posso dizer que é uma instituição independente, né? Ela não depende totalmente, ela tem também outros repasses a nível de governo, algumas emendas parlamentares, que eu sei que esse dia vocês postaram também. Fala um pouquinho pra gente aí nessa questão aí financeira, como que a PAI consegue dar esse suporte, né? De toda a equipe lá que trabalha, de professores, servidores, transporte, enfim, para estar hoje, nos 29 anos, muito bem servindo a população siriaquense, com aquelas pessoas que têm uma deficiência ou outra, sejam crianças, adultos, adolescentes, que estão lá sendo atendidos.
0: Então, Elias, a gente tem um convênio com a prefeitura, que é muito importante para a gente conseguir manter, né, a PAI de pé. Se a gente não tivesse esse convênio, talvez a PAI sozinha, ela não consegue se manter, né? E o que aconteceria? Esses alunos, eles cairiam, né, na rede municipal, na rede estadual, e teria um custo muito maior para o município, para manter esses alunos, né,

0: e dependeriam de um profissional que fosse dedicado somente a um aluno, digamos, né? Então, a gente tem sempre boas relações com o município e eles mantêm esse convênio mensal, né? Para manter. A gente tem em torno de 11, 12 funcionários, né? Tem as professoras, tem a psicopedagoga, tem assistente social, tem duas psicólogas. Então, tem as oficinas que a gente faz, né? Ou é de karatê, ou é de música, ou é de educação física, que a gente consegue manter através dessas emendas que também vêm, né? A gente acabou, foi semana passada, acho que já está até em conta, uma emenda de 50 mil reais, que veio do Alceu Moreira, né? Então, que é muito importante. Eu sempre digo, Elias, que eu tenho o meu partido, você pode ter o teu, né? Cada vereador tem o seu, mas a PAI, ela não tem partido. A PAI, ela está sempre de portas abertas para quem queira ajudar. Todos os deputados, todos os vereadores são todos bem-vindos, né? A gente convida até a população, os vereadores, a comunidade em geral que queiram visitar a PAI, que queiram conhecer a PAI. A PAI está de portas abertas, né? E que bom que a gente pode receber, e que bom que a entidade da PAI, ela é lembrada, né, também pelos deputados, e as pessoas estão vendo a importância que ela tem dentro da comunidade, dentro do município. Então, eu já agradeço aqui o Poder Público Municipal de Siríaco, em nome do prefeito da Sírio, o vice José Aldo, né, por essa parceria, né? A gente tem também alguns convênios também que vêm através da nota fiscal gaúcha, né, que também eles mandam um valor. Tem o Trilegal também, né, Elias?
1: Sim.
0: Que também eles destinam o valor conforme os alunos que têm, eles também destinam um valor. E do Fundeb também tem um valor que é repassado, às vezes é trimestral, semestral, mas é um valorzinho não muito alto, mas eles também repassam. Então, é através disso que a PAI sobrevive, através dos padrinhos, né? Que são as pessoas que mensalmente depositam 10, 15, 20 reais, né? Então, a gente também, no próximo sábado agora, vai estar o Sicredi Banrisul, especificamente para fazer isso no chá, né? Se você, Elias, por exemplo, o vizinho, né? Quem não colabora ainda com a PAI, quem não é padrinho ainda, sábado vai ter a oportunidade, o Sicredi Banrisul vão estar lá. Tu pode fazer débito em conta, pode deixar o Pix, pode fazer uma doação, que eles vão estar lá para fazer esse trabalho também. Então, hoje a gente tem em torno, nós tínhamos no início do ano em torno de 40, 45 padrinhos. Hoje a gente já está com 64, já aumentaram em torno de 20. Então, agora com o chá, a gente quer aumentar ainda mais essas pessoas, né, que venham a colaborar todo mês. Pode ser um valor que pra gente às vezes não faça diferença, mas pra PAI faz, né, pra gente conseguir manter esses profissionais. A gente faz também os cachorro quente, que muitas vezes você também já divulgou, solidário, né, também, que a gente reúne às vezes 3-4 mil reais ali que dá de lucro. Então a gente investe neles, faz uma viagemzinha, entende? Então é todos assim, aos poucos, que a gente vai fazendo acontecer, né?
1: Maura, e referente hoje, atendimento, quais os horários de atendimento da PAI, que acolhe as pessoas com deficiência, e também quantos hoje usuários ali que participam em diferentes idades?
0: Tem diferentes idades, né, Elias? E a gente atende em torno de 40 atendimentos que a gente faz. A gente atende das 13 horas às 5h30, né? Todos os dias da semana, no turno da tarde, né? São esses atendimentos que são feitos. Então a gente daí conta, né, com as profs que tem os alunos, né? E tem os atendimentos daí da psicopedagoga, da educação física, as psicólogas, a fisioterapeuta também tem. Então, a gente faz os agendamentos, né, Elias? Quando a criança já vem com um laudo pra gente já insere ela, né, na PAI. E já começa a fazer os agendamentos de atendimento em todas as áreas, né? É com a psicóloga, né, primeiramente. E é com a físio. Já faz o trabalho da assistente social com a criança, com as famílias, e vai dando sequência, né? Mas hoje em torno de 40 usuários que a gente tem.
1: Muito bem, agora eu gostaria que você falasse referente ao chá, horário, o que vai ser proporcionado na mesa lá para o pessoal degustar, valor de ingresso, aonde pode ser adquirido, para que fique bem aí explicado, né? Com certeza, sei que você tem uma competência imensa, né? Um vocabulário para falar e tá muito bem aí se pronunciando na programação, e também desde já parabenizo aí pela tua capacidade e também pela envolvimento, né? Teu envolvimento na sociedade, que muito bem tu faz coisas aí que ajuda muita gente, né?
0: Então, Elias, o chá ele vai acontecer sábado, dia 13, na comunidade do Santo Expedito, ali em Siríaco, né? Nos outros locais já tinham eventos, então a gente, já quero agradecer a comunidade por ceder o espaço pra gente, né? Comunidade do Santo Expedito, dia 13 de junho, a partir das 15 horas. Então a gente vai começar já às 15 horas pontualmente, né? Para que a gente não atrase, que o pessoal possa comer tranquilamente, né? Circular, né, ali vai ter apresentações das crianças, né? Inclusive, Elias, eles ganharam um prêmio na última semana lá em Lagoa Vermelha. Eles ganharam o primeiro lugar nas danças folclóricas e agora eles vão a Porto Alegre em outubro. Então a gente veio se dedicando, né? Inclusive a gente contratou uma profissional, né, para ensaiar as danças. Inclusive quero agradecer o Sicredi através de todas as linhas que eles têm de incentivo e assistência, né, que eles têm para as entidades. Eles conseguiram patrocinar a professora, e como ela veio treinando há 2 meses e meio ali, com êxito conseguimos esse prêmio lá em Lagoa Vermelha. Então agora eles vão a Porto Alegre. Então para eles é muito importante, e para a gente também, né, Elias, essa inclusão. E aí eles vão fazer essa apresentação no dia do chá, né, que através disso eles conseguiram então esse prêmio e agora vão a Porto Alegre. Então reforço, né, o convite. Vai ser sábado, dia 13 de junho, a partir das 15 horas na comunidade do Santo Expedito. Vai ter doce, vai ter salgado, vai ser praticamente um café colonial, sabe, Elias?
1: Sim.
0: Vai ter o bolinho frito, vai ter o mel, vai ter geleias, vai ter salame, queijo, pão, doces, salgados, pastel. Então vai ter uma infinidade de comes e bebes, né, para toda a comunidade.
1: O valor do ingresso?
0: É R$45, Elias.
1: Pode ser adquirido na padaria?
0: Tem na padaria, temos lá na Marizane, tem na PAI, né? Então é só solicitar que a gente tá disponível.
1: Tá aí, pessoal, café das 3 e pouco, das 4, então para você se envolver com os presentes, dar uma prosa, trocar uma ideia, acima de tudo, colaborar com esta importante instituição que é a PAI. É neste sábado, em 13 de junho, em Santo Expedito Siríaco, a partir das 15 horas, o sexto chá da PAI. Você vai degustar, como a Maura já falou, várias opções em doces salgados e, acima de tudo, vai estar colaborando com estas pessoas, crianças, adultos, adolescentes que frequentam, então, a PAI de Siríaco. Maura, muito obrigado pela tua vinda até aqui, desejo sucesso, parabéns mais uma vez pelo trabalho, transmito também aí o nosso abraço a toda a equipe lá, professores, todo o pessoal que faz parte desta importante família, desejamos sucesso e qualquer momento que tiver alguma notícia, informação aí, convite, a Rádio Amizade sempre dispõe aí para vocês esse espaço.
0: Obrigada, Elias, eu quero deixar aqui também um convite, Elias, para a diretoria de fundação, que quem que está, que esteja nos escutando, a Jaque também está fazendo esses convites, mas lá em 1997 tiveram diversas pessoas que iniciaram, né, Eu vou falar aqui, então, foi a Jaque Marcante, né? Que foi a presidente. A Rita Sericato Alessandretti. A Noêmia Teixeira. O Idir Burnheira. Luiz Milton Kunz. Olga Viesel, em memória. Euclides José Marcante. Basílio Sela. Sirlei Carrard Serbaro. Alice Bristotti. Ivone Dalprá. Eupídio Marquiol. Maria Sericato Decol. Ivanilde Rebischini Lopes, Shirley Terezinha Bittencourt, Ângela Mares de Sante, Silvana Gracioli, Valdecir Antônio Petroli, Ademir Rodrigues, Ivete Terezinha Passari, Leida Ceresol Trevisol in Memoriam, Edith Bilibio Rocha. E tínhamos na época, então, o prefeito era o Carlos Ney de Ávila, né, o Bid. Então, eu deixo aqui o convite, a Jaque também está fazendo esse convite individual, mas, né, quem tá escutando, que eles consigam, tem gente que já não mora mais em Siríaco, que possam participar, a gente ficaria bem feliz. Agradeço, Elias, o espaço, tá, na rádio mais uma vez, e contem comigo quando precisar também, fico à disposição, e é sempre um prazer a gente poder contribuir positivamente com a comunidade. Muito obrigada.
1: 8 horas 38 minutos, está aí na programação da Amizade, Maura de Oliveira, presidente atualmente da PAI de Siríaco, falando aí da história de 29 anos e também convidando a todos os siriaquenses aí que quiserem participar, enfim, da região, deste momento de confraternização, de degustação de doces salgados. É o sexto chá da PAI, é neste sábado, hein? Na próxima semana nós também estaremos recebendo novamente aí o pessoal da PAI aqui de Davi Canabarro, que tem a programação da Festa Junina no sábado, dia 20 de junho, no sábado à noite, no Salão Paroquial aqui de Davi Canabarro, com a animação da banda Os Manuais. Também este momento da PAI aqui de Davi Canabarro tem por finalidade promover esta promoção, arrecadar fundos para também ajudar na continuidade dos serviços da PAI aqui de Davi Canabarro. Na próxima semana nós vamos ver aí um dia com o pessoal para eles retornar aqui novamente para estender o convite e reforçar para o dia 20 de junho, baile com animação da banda Os Manuais, ingressos antecipados R$10 e na hora será R$15, tudo isso para somar o amor, a fraternidade, o carinho e também a igualdade para todos os usuários. 8h39, bom dia.
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8h52. Bom dia, bom dia, bom dia. 8h52. Estamos abrindo a nossa programação especial do nosso Manhã Amiga desta manhã de quarta-feira. Um bom dia, ouvinte, pra você que nos ouve, pra você que ligou teu rádio, pra você que segue com a gente, pra você que tá sempre aí, né, nos ouvindo também pelos aplicativos, também pra você que tá longe, longe, longe da gente, nos ouve pela internet. Muito obrigada sempre pela preferência. Você também que nos leva de carona e no seu carro, né, no seu caminhão também, que fica nas estradas e tá sempre ligadinho na 107.3. Obrigada pela preferência. Por aqui tem a nossa previsãozinha do tempo. Neste momento, 10 graus, né? A temperatura baixou um pouquinho mais frio hoje, né? 10 graus neste momento. Tem a nossa previsãozinha do tempo também aí durante a nossa programação. Tem também o nosso momento mensagem às 11 horas. Música pra você ouvir, né? Aqui na programação especial de todos os dias. Tem o nosso WhatsApp 984-3524-90 pra você pedir a tua música de preferência. Hoje, quarta-feira, dia 10 de junho. 10 de junho, as primeiras fotografias coloridas foram obtidas, né? Lá em 1907 pelos irmãos Lumière. Também Eisenhower anunciou a intervenção no Vietnã, presidente, né? Eisenhower anunciou a intervenção dos Estados Unidos ao Vietnã em 1954. Também morreu em 2000 o ator e nadador Rômulo Arantes. Hoje, dia de Santa Olívia. Faltando 204 dias para o ano de 2027.

Então fique ligadinho na nossa programação, acompanhe os sucessos sertanejos e faça o teu pedido juntinho com a gente, né? Porque aqui você, ouvinte, é que manda, né? A gente roda as músicas aqui que tem na nossa programação, mas também atende o teu pedido especial de todos os dias. Começamos com sucesso na programação de Zezé de Camargo e Luciano Andorinha, Machucada. Bom dia, bom dia, bom dia de quarta-feira, Rosane. Vou neste espaço contigo até meio-dia.

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8: 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Vamos de Leonardo aqui na programação. Pega eu e leva pra você. Bom dia.

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3: 9:47, 9:47 aqui na nossa programação. Nós temos a partir de agora o programa Clube da Esperança da Igreja Carismática Bom Jesus com o sacerdote Jonatas Miranda. Aqui na nossa programação, então, neste momento, o programa Clube da Esperança.
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6: Olá, gente querida, muito bom dia a todos vocês, amigos ouvintes da Rádio Amizade FM, sacerdote Jonatas Miranda aqui com vocês, mais uma manhã de quarta-feira para fazer um convite especial a você e a tua família. Hoje estarei atendendo no térreo do Hotel Galvão. Saindo daqui da rádio agora, já vou direto para lá, já tem algumas pessoas esperando ali para o atendimento. Então vá, chegue na recepção, peça a tua ficha, porque os atendimentos, eles são por ordem de chegada, tá bom? Já vou te esclarecendo aqui também essa dúvida de vocês. É por ordem de chegada ou agendamento com horário fixo, horário marcado, tá bom? Mas sacerdote, por que eu devo ir participar dessa consulta espiritual, desse atendimento em particular e confidencial? Porque através desse atendimento você pode descobrir a raiz de todo o sofrimento que você teve durante a vida, seja na área da saúde, que acontece muito, de pessoas que procuram médicos, fazem exames, consultas e não descobrem a verdadeira causa, a verdadeira raiz de seus problemas e vivem uma vida inteira correndo atrás disso. Não resolve, não consegue achar solução, como também no relacionamento, na vida sentimental. Pessoas que se entregam, pessoas que amam, mas não conseguem ser amadas. Ou o contrário, conhecem, né, companheiros e companheiras que fazem tudo por você que está me escutando, e aí você não consegue desenvolver um relacionamento com ninguém. Parece que sempre tem algo que impede você ou bloqueia você de ser feliz nessa área. Tem pessoas que eu atendo que têm problemas financeiros que nem imaginam aonde está a raiz do problema. Eu lembro de um senhor que eu atendi na cidade de Marau, na terça-feira, retrasada. Ele falando: sacerdote, eu tenho o meu negócio próprio, que é os meus filhos que tocam, eu tenho um trabalho que eu realizo durante o dia com um artesão, ele tem uma madeireira ou algo do tipo assim, e à noite eu sou segurança. E eu falo para o senhor que o dinheiro aparece nas minhas mãos e ele evapora feito fumaça. Se não fosse os meus filhos estarem administrando o nosso negócio ali da família, eu não duvido que já não tivesse quebrado, que já não tivesse falido. Já consultei isso, já fiz consultoria daquilo, já procurei me especializar na parte financeira para me organizar melhor. Não tem jeito, sacerdote. E através da revelação, a gente conseguiu chegar na raiz do problema. E se tratava de uma maldição espiritual. Sim, uma pessoa que em um determinado momento de negociação com ele, com um determinado objeto de valor, amaldiçoou a vida dele. Dizendo que ele era muito ambicioso ou ganancioso, mas ele me explicou a situação e não era isso. A pessoa, na verdade, queria tirar proveito da situação e amaldiçoou ele. Isso aconteceu há 3 anos e meio atrás e de lá para cá ele nunca mais conseguiu prosperar, né? Só mantém o que tem e com muita dificuldade. Então é por esses motivos que você que hoje sofre numa vida sentimental, sofre com a saúde, sofre na vida financeira, precisa do atendimento em particular e confidencial. Eu vou abrir a revelação, eu vou buscar através da orientação espiritual a raiz do teu problema. E como eu sempre digo, o mal ele só se resolve quando você corta ele pela raiz. Esse negócio de ficar escondendo, fingindo que não está vendo, não é bom. Tá? Então, venha participar da consulta, venha participar do atendimento. Eu quero atender você, eu quero ajudar você a encontrar o caminho da tua felicidade, mas eu não posso fazer tudo por ti. Eu quero que você faça a tua parte, saia da tua casa e venha até o térreo do Hotel Galvan. Amanhã eu estou atendendo em Sananduva. 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Né? Ontem eu estava em Marau, atendi algumas pessoas que escutaram o programa de rádio aqui, e elas saíram muito satisfeitas, que inclusive hoje de manhã eu já recebi uma mensagem, sacerdote, a resposta que eu precisava, recebi hoje de manhã através de uma mensagem. Com uma consulta, com um atendimento, já alcançaram seus objetivos. 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Queridos, um forte abraço a vocês e que Deus abençoe a todos.

0: Programação da Amizade, programa Clube da Esperança da Igreja Carismática Bom Jesus com o sacerdote Jonatas Miranda, que volta na próxima quarta-feira. Vamos pro intervalinho comercial, já já voltamos.
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Bom dia, bom dia, bom dia. Amanhã, amiga aqui na programação, vamos de sucesso. Fala mal, mas fale de mim, o sucesso de Felipe e Falcão.

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0: Obrigado, gente.
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estar na programação. Obrigado, meu Deus. E essa vai especialmente da dona Catarina, oferecendo pro esposo Adair, também pro filho Fabiano, pra Nora Suzy, pra netinha Luciele e também pra mim aqui da rádio. Muito obrigada pelo carinho. A dona Catarina diz que tá sempre ligada na programação, especialmente no meu programa aqui, o nosso Manhã Amiga. Muito obrigada sempre pela companhia, tá bom, dona Catarina? Sei que tá sempre aí com o teu rádio ligado, nos ouvindo. Klenner e Kleymar, obrigado, meu Deus. Depois pra nossa amiga Edith, também acompanhando a nossa programação. Alô, Edith, um super abraço pra você. Depois tem Vamos Dançar, Mulherada.

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Divina aqui na programação para nossa amiga lá de Muliterno, Zélia, que tá acompanhando a nossa programação, tá oferecendo para as filhas e também pros netinhos, pros netos, né? Nossa amiga Zélia sempre acompanhando a nossa programação, pedindo especialmente aí para toda a família, né, mas especialmente para as filhas e também aí pros netos. O sucesso de Renan Júnior, Benção Divina.

8h03, bom dia na programação da Amizade Sucesso, Flores e Vinhos. 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Música.

Vamos de música depois, tem o nosso momento mensagem. Tem o sucesso de Milionário José Rico e essa vai pro pessoal que tá ligadinho com a gente lá em Ibiraiaras, pessoal do restaurante Brutus. Também o nosso amigo Preto, nosso amigo Agenor, estão oferecendo aí pra todo o pessoal do restaurante Brutus, especialmente pro nosso amigo Tiago. Abraço grande pra vocês, sempre ligadinhos com a gente. Abraço ao nosso amigo Preto, Agenor, todo o pessoal aí do Brutus Restaurante, especialmente o nosso amigo Tiago. Sucesso Milionário José Rico, duas camisas. E essa vai também da esposa, Luceli, dos filhos Marta e Marielle, dos genros Luciano e Marcos, dos netos Matias e Kelvin e Matheus, pro seu Inácio, que tá de aniversário hoje, completando mais um ano de vida. Parabéns ao seu Inácio, recebe a homenagem aí de toda a família, né? Sempre acompanhando a nossa programação, diz que tá sempre ligado aqui na nossa rádio, né? Lá de São Rafael, acredito que seja Ibiraiaras, né? Abraço grande, pessoal, de São Rafael, Ibiraiaras. Pessoal ligadinho com a gente, a nossa querida amiga aí, a Loceli, então, oferecendo juntamente com toda a família pro esposo Inácio, que hoje está de aniversário. Vamos de Milionário José Rico, então? Duas camisas.

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0: 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Vamos para o nosso momento mensagem.
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0: 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Hoje, um porto seguro. A história o apresenta como um importante militar e estadista francês. Ele esteve nas duas grandes guerras em 1940. Recusou a rendição à Alemanha, exilou-se em Londres e comandou a resistência francesa. Paris o recebeu como herói em 1944, comemorando a libertação da capital. Foi considerado o líder mais poderoso da França moderna, com forte influência política contínua. Para seus soldados, ele era um homem de ferro. Dentro do lar, era o pai que se ajoelhava para brincar com a filha Anne, portadora de síndrome de Down. Nascida no ano novo de 1928, era a mais nova dos seus três filhos. Naquela época, ter um filho especial era quase que uma vergonha. Era comum as famílias da alta sociedade os internarem em instituições a fim de protegerem aquela própria reputação. Charles e sua esposa, Yvonne, jamais a afastaram do lar acolhedor, cheio de risos, junto aos irmãos Felipe e Elizabeth. Quando cruzava a porta da casa, o general imponente, de rosto severo, se transformava no pai das canções e das histórias. Ele tudo fazia para fazê-las sorrir. Costumava dizer que ela era a sua alegria. Em plena Segunda Guerra Mundial, com o peso do mundo em seus ombros, ele encontrava paz naquela presença. Anne amava aquele pai que a tratava com total igualdade e que assegurava que ela valia mais do que um rei ou um presidente. A sua vida foi curta. Pouco depois de completar 20 anos, Anne morreu nos braços do pai, que murmurou: agora ela é como as outras. Entendia que ela estava livre das limitações físicas e dos julgamentos cruéis deste mundo. No mesmo ano da sua morte, desejando que portadores de deficiência, abandonados pelas suas famílias, encontrassem um abrigo seguro e digno, ele e a esposa criaram a Fundação Anne de Gaulle. O casal queria que toda criança pudesse viver com dignidade, que Anne tinha conhecido no castelo antigo que eles adquiriram para abrigar a fundação. O grande homem deixou instruções expressas de que não queria um funeral nacional grandioso. Não queria glória, multidões ou honras que ecoassem pelas avenidas de Paris, rejeitando cerimônias fúnebres de estado. Seu corpo foi sepultado ao lado do túmulo da sua amada Anne, na pequena vila Colombes de Luxe Eglise, numa cerimônia simples, focada na família, amigos íntimos e companheiros de resistência. A França lhe prestou homenagens à altura do homem que fora, numa cerimônia paralela na Catedral de Notre-Dame, em Paris, para líderes mundiais e oficiais. E essa nossa mensagem, ela nos diz que ser pai ou mãe de uma criança especial exige uma metamorfose diária. É ser o porto seguro onde aquela criança pode apenas ser. Ao integrarem os seus filhos ao convívio social, ao riso, à mesa da família, eles desafiam a cultura da exclusão. Eles nos ensinam que a deficiência é uma partitura diferente, que exige novos ritmos e uma sensibilidade aguçada para ser compreendida. Eles nos mostram que quando as luzes do palco se apagam e as glórias mundanas silenciam, o que resta é o amor. O amor que protege, que dança junto e que garante que ninguém, por mais diferente que fosse, vivesse sem a certeza de ser profundamente amado. Linda, né? A nossa mensagem de hoje, uma grande reflexão, né? E graças a Deus, hoje, né? Nos dias de hoje, essa exclusão, né? Essa, muitas vezes, esse... algo que se tinha, né? Tempos atrás, diminuiu muito. Ainda existe, né? Mas graças a Deus, hoje, então isso é bem menos, né? E graças a pessoas como este pai, né? Que lutou para que a filha se sentisse, como diz a nossa mensagem, né? Vivesse na certeza de ser profundamente amado, independente da sua condição física. Então, muito linda hoje a nossa mensagem, né? Falando aí sobre um porto seguro, que a gente possa ser, né? Porto seguro na vida dos nossos filhos, principalmente se forem filhos especiais, que precisam de mais atenção, né? Mas o carinho, o amor, a alegria, isso tudo é fundamental nos dias de hoje para que eles cresçam, né? Entendendo que eles fazem parte também deste mundo. Grande abraço a você que nos ouve, que acompanha todos os dias o nosso Momento Mensagem. Amanhã, quinta-feira, a gente volta com mais um Momento Mensagem, sempre no patrocínio, não esquecendo da Center Pharma, na cidade de Vanini.
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Paulo atrás. Depois também tem música que vai especialmente da nossa amiga Elda, Elda Vassoler, também lá de Ibiraiaras. Bom dia, estou sempre acompanhando essa programação. Queria ouvir a música Trem da Vida e oferecer para o meu filho Ladir, que está de aniversário hoje, e também para vocês aí da rádio. Claro que a gente manda especialmente então aí para o nosso amigo Ladir, que está completando mais um aniversário e recebe homenagem de toda a família, especialmente da mãe Elda Vassoler. Todo o pessoal lá de Ibiraiaras, meu abraço grande, especialmente ao Ladir, então, que está de aniversário hoje. Depois tem Craveira e Cravinho, Trem da Vida.

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9: Do tempo aqui na nossa programação pra hoje, quarta-feira, sol e nuvens com pancadas de chuva à tarde e à noite. Ó, teremos uma previsãozinha de 0,8 milímetro, né? Temperaturas entre 7 e 17 graus. Pra amanhã, quinta-feira, sol e nuvens com pancadas de chuva à tarde e à noite. 9,2 milímetros pra amanhã, um pouquinho mais, né? Na previsão aqui que eu tenho. 13 graus, a mínima, máxima 16. Pra sexta-feira, sol e nuvens e pancadas de chuva no fim da manhã e à tarde. Noite chuvosa, 5,3 milímetros para sexta-feira. Temperaturas entre 12 e 15 graus. Essa foi a nossa previsãozinha do tempo, né? E esses dias aí está prometendo chuva, então. 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Vamos de música! Tem Banda Estrela, seu aniversário, e essa vai da Inês Comparim, oferecendo especialmente pra amiga Neiva. Neiva Vargas, que tá de aniversário. Alô, Neiva! Um super abraço pra você. Recebe homenagem da irmã, da amiga, né? Inês, que tá oferecendo então pra você também a homenagem de todos nós aqui da rádio. Meu abraço pra você, Neiva. A Neiva Vargas, então, hoje completando mais um ano de vida. Banda Estrela, seu aniversário.

38 minutos, 11:38, vou ficando por aqui com o espaço da minha programação. Deixo pra você o programa Cristo é a Solução desta quarta-feira. Deixo um pedacinho aí de Rio Negro e Solimões, moído de paixão. Depois, o programa, então, Cristo é a Solução desta quarta-feira. Deixo meu abraço também. Volto amanhã, quinta, te espero a partir das 8:30. Até mais!

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dando início ao programa Cristo é a Solução. Esse que vos fala é o pastor Giovanni Lopes, pastor presidente aqui do campo eclesiástico, aqui da região, que compõe a cidade de Davi Canabarro, também a cidade de Militerno e a cidade de Siríaco. Hoje estamos aqui representando nosso companheiro pastor João Clóvis Gonçalves, que há mais de 20 anos está com o programa Cristo é a Solução no ar. Deus tem uma bênção para a sua vida, você que está nos escutando aí do seu lar, da sua casa, você que está via internet, escutando pelo Facebook da rádio, vendo pelo Facebook da rádio, você que está escutando aí no seu carro, enfim, Deus tem uma bênção para a sua vida. Fique até o final desta programação e tenho certeza que Deus irá abençoar não somente você, mas toda a sua família. Palavra de Deus, nós encontramos em Filipenses no capítulo 2 e o versículo de número 9, diz assim a palavra de Deus: por isso também Deus exaltou soberanamente, ele deu um nome que é sobre todo nome, para que o nome de Jesus se dobre todo o joelho, os que estão nos céus, na terra e debaixo da terra. Com esses versículos então, iremos dar início programação, vamos estar ouvindo mais um pouco deste louvor. Eu volto para dar os nossos avisos de cultos nessa semana.

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1: Nós queremos mandar um abraço muito especial a todos os nossos irmãos que estão na escuta da programação, tanto os irmãos aqui de Davi Canabarro, como também dos interiores, minha Conceição, minha Borges, Cruz Altinha, na cidade de Muliterno tem vários irmãos que estão na escuta da programação, na cidade de Siríaco, a dona Jora, seu Pedro, receba aí o nosso abraço. Euclides, os nossos irmãos que estão na escuta da programação também, queremos mandar um abraço muito especial à minha esposa, pastora Indiara, também pastor Emanuel, que estão escutando o programa Cristo é a Solução. Queremos avisar de culto, hoje à noite nós teremos um grande culto aqui na cidade de Davi Canabarro, às 19h30, na Rua Vacaria, número 850, onde estaremos ali ministrando a palavra de Deus e orando em favor de todas as pessoas enfermas, pessoas que precisam de uma bênção da parte de Deus. E hoje também estaremos ministrando a Santa Ceia para todos os nossos membros em comunhão com a igreja. Também nós queremos, nesse momento, avisar os irmãos que nós teremos culto hoje, quarta-feira, na cidade de Muliterno. E hoje à noite nós temos o culto do propósito, aonde estará conosco o conferencista Sulei, da cidade de Passo Fundo, estará ministrando a palavra de Deus ali na cidade de Muliterno, culto do propósito, às 19h30. Pastor Emanuel e equipe estarão neste grande culto nesta noite, você é o nosso convidado especial. Também queremos avisar os nossos irmãos ali da linha Borges, que amanhã, à tardinha, estarei se dirigindo ali na congregação para um grande culto e também a ministração da ceia para os nossos irmãos. Irmã Vina, irmão Valdir, Deus abençoe a vida dos nossos irmãos que estão trabalhando para Jesus ali na linha Borges. Avisar os irmãos que sábado à tarde teremos culto na Cruz Altinha. Quem avisa é o nosso irmão Euclides, também o nosso irmão Fernando, às 14h30. Sábado, no nosso templo sede, teremos culto à juventude. Domingo à noite, teremos um culto de missão, onde estará uma equipe de irmãos, vindo da cidade de Carazinho, o evangelista irmão Marcelo Correia estará ministrando a palavra de Deus. O cantor Daniel e também o seu companheiro Chico estarão louvando o nome do Senhor. E tenho certeza que Deus irá abençoar poderosamente. Hoje à noite, irmãos, amanhã à noite, quinta-feira, nós teremos um grande culto ali no templo sede, aonde estará na direção as nossas irmãs do Círculo de Oração e tenho certeza que será uma benção. Nosso templo sede na rua Joaquim Ribeiro Neto, número 600. Nós vamos estar ouvindo agora mais um louvor de adoração a Deus com a cantora Cassiane, Se Creres, Verás. Música.

queremos registrar a audiência do nosso companheiro, pastor João Clóvis, que está na escuta da programação. Nós queremos também registrar aqui os irmãos de Castelhano, Mato Castelhano, os irmãos que estão na escuta da programação, o irmão Azolar, é um assíduo ouvinte do programa Cristo é a Solução e está pedindo oração por sua netinha que está doente. Estaremos orando em nome de Jesus. Nós queremos dizer aos irmãos que hoje à noite nós teremos um grande culto aqui na cidade de Alíquia Navarro. Todos estão sendo convidados para estar neste grande culto de adoração e louvor ao nome do Senhor. Então, eu estarei ministrando a Santa Ceia para os nossos irmãos. Nós temos feito leitura numa palavra de Deus, em Filipenses capítulo 2 e o verso de número 9, aonde a Bíblia está falando que Deus exaltou o nome de Jesus e o nome de Jesus está sobre todos os nomes. Quando nós olhamos essa expressão que Jesus está acima de todos os nomes, nós podemos ver que o nosso Deus, o nosso Jesus, ele é um Jesus que tem todo o poder, toda a autoridade, está nas suas mãos. E o poder do nome de Jesus é um poder que muitas vezes nós usamos para repreender males. A Bíblia nos diz em Atos dos Apóstolos, capítulo 4, verso de número 12, que o poder do nome de Jesus há poder para a salvação. A Bíblia diz que nenhum outro nome é dado para que as pessoas possam ser salvas a não ser Jesus. Jesus é aquele que pode também perdoar pecados. Ele tem poder para perdoar as nossas imperfeições, os nossos pecados. Se nós se humilharmos na presença de Deus, se nós abrir o nosso coração para o Senhor Jesus, nós vamos reconhecer que este nome tem poder, primeiramente, para perdoar os nossos pecados e depois para nos dar a salvação. A palavra salvação significa livrar alguém que está no perigo. Jesus, ele morreu de braços abertos, lá naquela cruz, naquele monte chamado Calvário, aonde ele abriu os braços, expirou, derramou a sua última gota de sangue e disse, está consumado. Ao terceiro dia, Jesus foi sepultado e ao terceiro dia Jesus ressuscitou. E ele disse, é-me dado todo o poder no céu e na terra. Então Jesus, ele morreu de braços abertos para nos salvar. Jesus, ele morreu de braços abertos, derramou seu sangue para perdoar nós e todos os nossos pecados. O profeta Isaías, ele disse que ele levou sobre si as nossas dores, as nossas enfermidades, os nossos pecados, ele levou sobre si. Quando nós olhamos em Marcos, no capítulo 16, verso 17, nós vamos ver que o poder do nome de Jesus, além de perdoar os nossos pecados, além de salvar a nossa alma, salvar a nossa vida, o poder do nome de Jesus há poder para expulsar demônios. O poder do nome de Jesus há poder para libertar pessoas. A Bíblia nos diz em João, no capítulo 8, verso 32, conhecereis a verdade, e a verdade vos libertará. Quem é a verdade? É Jesus. A Bíblia nos diz em João, no capítulo 8, verso 36, se pois o Filho vos libertar, verdadeiramente sereis livres. O poder do nome de Jesus tem poder para libertar o homem de opressões, de perturbações, de espírito que muitas vezes nós não enxergamos, nós não vimos,
mas que estão agindo no mundo onde nós habitamos. Muitas vezes as pessoas abrem o portal da sua vida, o coração, e o inimigo entra e pratica tudo que é tipo de mal. E a pessoa fica oprimida, a pessoa fica isolada, a pessoa vive uma vida desgraçada. Mas nós oramos e nós clamamos e nós cremos que o poder do nome de Jesus tem poder para libertar qualquer pessoa que está oprimida, pessoa que está sendo amarrada por obras do mal. Conhecereis a verdade e a verdade vos libertará. Jesus é aquele que liberta o homem da cachaça, liberta o homem das drogas, liberta o homem da pornografia, liberta o homem de qualquer espírito que muitas vezes atua. Porque por trás de um vício, por trás de uma droga, por trás de um álcool, o inimigo trabalha para destruir. E a Bíblia diz em João 10, verso 10, que o ladrão vem senão para roubar, matar e destruir. Mas Jesus vem para dar vida e vida com abundância. Você que está sofrendo, você que está aí sofrendo, quem sabe, com alguém da sua família que está aí perdido no álcool, nas drogas, na prostituição. Você que está vivendo aí isolado neste quarto escuro, sendo oprimido por um espírito perturbador, síndrome do pânico, do medo, nós cremos no poder da oração. A Bíblia nos diz em João, no capítulo 16, verso 23, que o poder do nome de Jesus garante a resposta das nossas orações. Porque a Bíblia diz que tudo o que pedirmos ao Pai, em seu nome, Ele o fará para que a nossa alegria seja completa. Então, quando nós usamos o nome de Jesus, Jesus, Ele responde, Ele age, Ele atua, porque nós oramos ao Pai Todo-Poderoso, em nome de Jesus, e o Pai vai responder o nosso pedido com a bênção que nós precisamos. E a pergunta que eu faço agora, antes de orar, qual é a tua necessidade? Qual é o teu problema? Qual é a tua situação? Que área você precisa de uma intervenção divina na sua vida, no seu lar, na sua casa? É uma doença? É um problema de vício dentro da sua casa? É uma opressão? É uma perturbação? Quem sabe você está vivendo momentos difíceis na sua vida e que o inimigo tem entrado nas suas finanças, na sua empresa, no seu relacionamento conjugal, na sua vida familiar. Mas eu vou orar neste momento e vou pedir a Deus que Deus intervenha com a sua mão forte, com a sua mão poderosa. Você que não aceitou Jesus, aceite a Ele agora. Você que está afastado do Evangelho, volte para Jesus agora. Você que está doente, coloque as mãos sobre a tua dor, sobre a tua enfermidade. Você que está sofrendo com um problema na sua casa, na sua família, coloque a mão sobre o teu coração. E eu vou orar neste momento. Senhor nosso Deus, em nome de Jesus, nós estamos orando agora. E cremos, ó Pai, que Tu és o Deus que vai visitar esta pessoa que está me ouvindo, ou me vendo, Senhor, nesta live. Pai, eu oro, Senhor, pedindo a Ti que a Sua boa mão seja estendida agora em direção a esta casa, a este lar, a esta pessoa. Eu digo em nome de Jesus, perdoa os pecados desta pessoa. Esta pessoa que está aceitando o Senhor Jesus, escreve o nome dele no livro da vida. Esta pessoa que está voltando para Jesus, também, Senhor, escreve o nome no livro da vida. E em nome de Jesus, nós repudiamos todo tipo de mal, de doença, de enfermidade. E em nome de Jesus, seja livre, seja liberto, seja curado, em nome de Jesus. Amém e amém. Queremos agradecer a audiência de todos os nossos irmãos, nesse dia que estiveram conosco. E estamos encerrando a nossa programação de hoje. Que Deus abençoe a todos, em nome de Jesus.
e até a próxima programação, se assim Deus nos permitir.

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Aí o som do Tchê Garotos aqui na programação da Amizade, agora meio de 13, excelente tarde pra você, tarde mais no ar aqui da programação da 107.3, obrigado pelo carinho da sua audiência, da sua companhia, a gente vai seguindo junto até as 5 horas com muita música, muita informação, serviços, a sua participação através do 984352490, manda seu alô, manda seu abraço, pede sua música e o que você quiser também, tá certo? Muito obrigado pelo seu carinho e pela sua companhia nessa tarde maravilhosa de quarta-feira, hoje dia 10 de junho de 2026. Tarde mais no ar aqui da Amizade, programa mais querido do Brasil, né? Mas que beleza, na sequência aí sucesso do Henrique Juliano e muito mais por aqui, tá bom? Excelente quarta-feira, hoje é um dia mais que especial, né? Por quê? Só o fato de a gente acordar hoje, poder levantar da cama e fazer aquilo que a gente precisa, né? Ele já é um dia mais que especial. Forte abraço aos amigos, uma excelente quarta-feira pra você.

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0: De volta na Amizade, agora meio-dia 19, ótima tarde pra você, você que tá aí no meio-dia junto conosco aqui na programação da 107.3, né? A gente vai seguindo, trazendo a previsão do tempo na sequência, né? Hoje máxima de 17 graus, segundo a previsão, né? Mínima de 7. Tá friozinho hoje, né? Estamos com 13 graus aqui no centro de Davi Canabarro. E aí na sua cidade, tá frio também? Tá friozinho? Amanhã tem possibilidade de chuva, né? Hoje, a princípio, não chove, a princípio, mas tem uma mínima chance, na verdade, de chover, né? 40%, então é uma chance pequena de chuva. Talvez não chova nessa tarde de hoje. Mas se chover, é pouca chuva, viu? Pouquíssima chuva, menos de 1 milímetro de chuva. Amanhã a possibilidade é um pouco maior, né? E tem chance de chover cerca de 10 milímetros nesta quinta-feira. Pelo menos é o que diz a previsão do tempo. Tarde mais no ar, meio-dia e 20. Agora tem sucesso do Leonardo. Um abraço pra você, uma excelente quarta-feira.

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3: Meu coração tá disparado. Meio-dia 36, 24 para 1 hora da tarde, quarta-feira. Lua Santana chegando aqui no Som da Amizade. Mandar um alô especial ao pessoal que tá na nossa companhia, nossa audiência aí na cidade de Marau. Nosso muito obrigado aos marauenses que estão conosco nessa tarde de hoje. Obrigado pelo carinho e pela sua companhia também. Um grande abraço, uma ótima, uma maravilhosa quarta-feira. Já também a gente vai atualizando aqui as principais informações dos portais de informação da internet, deixando você por dentro de tudo que está acontecendo aí no Brasil, no mundo, né? Também no Rio Grande Tchê, né? Além de tudo isso, né? Aqui no Rio Grande do Sul, o que está acontecendo, o que mais está acontecendo no Brasil e tudo mais, né? Um abraço para você, uma ótima quarta. Lua Santana aqui na Amizade.

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0: 13 minutos, agora faltando para uma hora da tarde. A gente vai trazendo para você as cotações agropecuárias nessa tarde de hoje. A soja cotada a R$121, o milho R$61, o trigo R$70, a saca de 60 quilos. 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

0: 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No dia 18 de julho, no dia 11 de julho, jantar baile na Capela São Brás da Vicanabarro, animação Os Manuais. 18 de julho, tradicional jantar dançante com sopa de capelete na comunidade Santa Lúcia Muliterno, animação Os Manuais. 25 de julho, jantar dançante em comemoração aos 65 anos da escola na comunidade da Saletes, da Vicanabarro, animação musical Magia de Nova Bassano. Também no dia 25, jantar dançante na Capela Fátima da Vicanabarro, animação Cristiano Wagner e Banda. No dia 26 de julho, festa padroeira na comunidade Sagrado Coração de Jesus, Siríaco, reunião dançante com o grupo Momentos. Volta aqui na 107.3, de volta no Tarde Mais dessa tarde de hoje. A gente vai atualizando as informações, né, nessa quarta-feira. E olha só, a CCJ do Senado aprovou em votação simbólica a PEC que garante a autonomia financeira do Banco Central. Falando da Copa do Mundo, né, treino da seleção tem corredor polonês para aniversariante Carlo Ancelotti, o treinador, né? E também manifestantes fecham portões do campus do centro da URGS contra o contingenciamento de verbas pelo governo federal. Mulheres gravavam imagens na ciclovia antes do acidente que matou a ciclista em Passo Fundo. Dupla investigada por homicídio. Atualizando mais algumas por aqui, algumas das principais notícias do dia, dos principais portais de informação. Spike Lee visita o treino da seleção brasileira e também a seleção da República Dominicana do Congo conseguiu as recomendações contra o ebola, diz ministro da APF, para participar da Copa do Mundo. Vamos seguindo com música por aqui, Fred e Fabrício, na sequência da programação, agradecendo sempre o carinho da sua companhia, claro, a sua audiência nesta maravilhosa quarta-feira.
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0: 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Um forte abraço, ótima quarta para você.
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1: Banda Arte Livre, a banda baileira.

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0: Volta no Tarde Mais, 1h02. A gente volta por aqui, atualizando as principais informações dos portais de informação da internet, deixando você por dentro de tudo que está acontecendo na internet, né? No Brasil e no mundo. Se fala muito agora da Copa do Mundo, né? Em breve vai iniciar a Copa do Mundo e tudo mais, aquela coisa toda. É uma corrimaça, que nem diz outro, né? O pessoal tá acompanhando aí em todos os lugares, só dá notícias sobre a seleção brasileira, sobre a Copa do Mundo, aquela coisa toda, né? E tem pessoas que, claro, não acompanham, não estão muito preocupadas com isso também, né? Deixa eu falar pra você do El Niño. Em ano de El Niño, o governo bloqueia quase metade do seguro rural. O governo federal bloqueou quase metade dos recursos previstos para o programa de subvenção ao prêmio do seguro rural em 2026. Essa medida gerou preocupação entre os produtores e também entre as entidades do agronegócio, né? O seguro rural é considerado uma das principais ferramentas de proteção contra perdas provocadas por estiagens, geadas, granizos e outros eventos climáticos. Vamos seguindo com mais por aqui. CSG entrega 5 viaturas ao 3º Batalhão de Polícia Rodoviária da Brigada Militar em Garibaldi. Boa informação, boa notícia por aqui. Carreta tomba no trevo de São José em Carlos Barbosa. Vamos seguindo com mais por aqui, 1h04.
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0: Agora tem Murilo Ruf, 1h04, excelente tarde, ótima quarta-feira, 14 graus aqui em Davi.

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4: De volta na Amizade, agora 1h18. Você que tá ligado conosco nessa tarde de hoje, nosso muito obrigado pelo carinho da sua audiência. Você que tá no seu carro, caminhão, na sua máquina agrícola, tá trabalhando hoje, curtindo o som da 107.3, o pessoal que tá aí nas obras da nossa cidade, né? Bastante gente ouvindo rádio, né? Que bom, né? Obrigado pelo carinho da sua companhia, da sua audiência nessa tarde de hoje também. É uma alegria, uma satisfação para nós, né? Muito grande poder ter você junto conosco nessa tarde de hoje também. Nosso muito obrigado pela sua parceria, é claro, né? A gente vai atualizando as principais notícias dos portais da nossa região também, deixando você por dentro de tudo que está acontecendo por aqui. E olha só, Casca recebe selo de ouro por atingir metas de vacinação. E também emete alerta para condições favoráveis a novo episódio de El Niño. E falando de trânsito, mulher fica ferida em colisão entre caminhonete e caminhão nas 324. E descida das escadas de Casca reuniu atletas de mais de 20 municípios. A adrenalina tomou conta das ruas nos dias 6 e 7 de junho com a realização do segundo downhill urbano, a descida das escadas aí na cidade de Casca. Tudo transmitido ao vivo também, né? Foi bem interessante, bem legal. Final de semana teve Davi Futsal, né? Acabou empatando contra a equipe da SF de Serafina Corrêa jogando em casa, cedeu empate, né? Algumas mudanças, a gente viu que não está mais o técnico Thiago Bernardi, vinha fazendo um bom trabalho, né? Também o jogador Beisso acabou sendo desligado da equipe. E agora, terça-feira, houve treino, né? Com o novo treinador, o pessoal ainda não anunciou, mas a gente já sabe quem é o novo treinador, né? Mas em breve vai ter o anúncio, com certeza, o anúncio oficial do novo treinador aí do Davi Futsal. E a torcida espera aí uma mudança de postura da equipe nas próximas partidas também, né? Porque a gente tem visto a comunidade abraçando a causa e o pessoal quer que a coisa mude, né? Então, vamos ver como é que vai acontecer, né? Próximo jogo vai ser fora de casa, né? Depois em casa novamente estaremos transmitindo aí ao vivo e a cores pra você. 1h20, agora tem música aqui na Amizade.
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4: Agora tem sucesso do Fernando Sorocaba, bom rapaz, um forte abraço, 1h21.
9: 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Fernando Sorocaba! Ô, Fernando Sorocaba! Como é que vocês estão? E aí, meu irmão?

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5: Nota de falecimento. 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
5: De volta no Tarde Mais, 26, faltando para as 2 horas da tarde, de volta por aqui, né? A gente vai atualizando as principais notícias dos portais de informação da internet, né? Deixando você por dentro de tudo que está acontecendo também, né? Na nossa região. E olha só, atualizando informações, 2 acidentes na 129 deixam 2 feridos entre Casca e Serafina Correia. Também a Câmara Municipal de Casca aprovou a criação do Fundo Municipal de Proteção e Bem-Estar aos Animais. Vamos seguindo com música boa e olha só, vazamento da rede causaram atraso em estabelecimento de água também no município de Casca, e o pessoal preocupado com essa questão, né? Não só preocupado, né? Mas um pouco de saco cheio, digamos assim, aí no município de Casca em relação à função da falta de água.
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5: Tarde Mais, 25 agora para as 2, céu e cantos, a morena misteriosa.

0: de volta por aqui, agora tem Nostalgia Tarde Mais. Mandar um alô especial aqui pro nosso amigo Everson, que tá ligado conosco, pediu música, a gente roda agora 16, faltando pras duas.
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2: De volta na Amizade, de volta no Tarde Mais, 10 faltando para as 2 horas da tarde, o tempo passa depressa por aqui, né? A gente vai atualizando aí as principais informações dos portais de notícia da nossa região também, né? As principais notícias que ocorreram por esses dias, digamos assim. Olha só, São Domingos do Sul garante R$158 mil para a melhorias no estádio municipal. E também, atualizando outras notícias, né? Em Siria, a Polícia Civil prendeu suspeito de maus tratos contra animais. Isso aconteceu algum tempo já, né? Mas foi preso, inclusive, né? Atualizando outras informações, produtores de Santo Antônio do Palma receberam cartões da Operação Terra Forte. Foi realizado no dia 1º de junho no escritório da Imater em Santo Antônio do Palma, a segunda etapa da entrega dos cartões. 1h51, Edson Hudson, chegando aqui na Amizade. Ótima tarde para você.

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5: Nota de falecimento. 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
5: De volta na amizade, 2:04, quase 5, né? 2:05 agora. A gente vai seguindo por aqui, atualizando as principais notícias do dia, dos portais de informação da em

0: internet, né? E olha só, o Hospital Cristo Redentor firma convênio com o Instituto Mix de Profissões em Passo Fundo. A parceria permite a realização de estágios na Casa de Saúde. Também inscrições abertas para o curso preparatório para o Enem 2026. A vagas destinadas aos alunos de escolas estaduais no município de Marau. Atualizando mais algumas informações, Brigada Militar desencadeia operação de combate ao abjeato no interior de Lagoa Vermelha e Capão Bonito do Sul. A ação conjunta foi realizada no dia de ontem, né? Mobilizou policiais do 10º BPM e da Polícia Ambiental com foco no patrulhamento rural e na segurança dos produtores.
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0: De volta no Tarde Mais, 2:05. Tem muito mais música por aqui. Alma Nova, Cama, Beijo e Banho. Excelente tarde pra você, excelente quarta-feira.

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4: De volta na Amizade, 2:20, atualizando as notícias nessa tarde de hoje, tarde maravilhosa de quarta-feira. E olha só, engavetamento envolvendo 3 veículos deixa um ferido na 285 em Caseiros. Esse acidente foi registrado na noite de ontem, né? Envolveu um carro, uma van e um caminhão. Essa colisão foi um tipo engavetamento. Envolveu um Fiat Uno, uma van, um caminhão que trafegavam pela rodovia federal. Em decorrência do impacto, uma pessoa sofreu ferimentos e precisou ser atendida, né? Então, acabou, infelizmente, aí tendo, ainda que, né, houve também o atendimento. Não foram divulgadas informações oficiais sobre a identidade, né, das pessoas que acabaram sofrendo esse acidente também, né? Policiais encaminharam o registro da ocorrência de trânsito e o monitoramento da pista para garantir a segurança de todos também no local. As circunstâncias e a dinâmica exata que provocaram o acidente de trânsito ainda deverão ser apuradas pelas autoridades competentes. Atualizando mais algumas notícias por aqui, homem é preso por com porções de cocaína em Guaporé. Esse flagrante para o tráfico de drogas foi registrado também na terça-feira, no dia de ontem, né? A Brigada Militar prendeu esse homem flagrante na tarde de terça-feira no município de Guaporé. A prisão ocorreu durante ações de policiamento ostensivo e repressivo, né, da Operação Cerco Fechado. Vamos seguindo com mais por aqui, agora 2:22. Uma excelente tarde para você, muito obrigado pela sua sintonia.
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4: Tarde Mais na Amizade, 2:22. Excelente tarde pra você. Na sequência aí, o sucesso da banda Rasta Chinela. Excelente quarta-feira.

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6: De volta na Amizade, agora 2:35. Excelente tarde pra você. Mandar um alô especial ao pessoal de Siríaco na nossa audiência aí nesta tarde de quarta-feira. Nosso muito obrigado pelo carinho da sua companhia também. A gente vai atualizando as principais notícias dos portais de informação. E olha só, carreta deixa cair motores e espalha óleo na pista na 470, na divisa entre Rio Grande do Sul e Santa Catarina. Esse incidente aconteceu aí na tarde de terça-feira, próximo à ponte, esse incidente aconteceu. Apesar da força do impacto e da perda do carregamento, o veículo de grande porte não chegou a tombar. Ninguém sofreu ferimentos, contudo, o trânsito local passou a exigir muito cuidado, cuidado extremo, né, dos motoristas, devido à quantidade de óleo lubrificante que vazou sobre o asfalto, tornando a pista escorregadia. Os policiais encaminharam a sinalização preventiva no trecho e a orientação do fluxo de veículos junto à Polícia Rodoviária Federal, que atuou no local em conjunto com as equipes de socorro. Tráfego seguiu com lentidão e exigiu velocidade reduzida até o trabalho de limpeza da via e recolhimento de motores fosse totalmente concluído.
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6: De volta no Tarde Mais, 2:36, Matheus Cauã chegando aqui na Amizade, 24 para as 3. Excelente tarde para você, quarta-feira, 15 graus temperatura.

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0: Falta na amizade, 13 faltando agora para as 3 da tarde. Olha só, homem de 71 anos que cumpria a pena com tornozeleira eletrônica encontrado morto em Carazinho. A causa do óbito, né, vai ser apontada por exame de necropsia. Atualizando mais algumas informações por aqui. Festival Mesa Gaúcha chega à Lagoa Vermelha para fortalecer turismo regional. E também atualizando mais algumas notícias, colisão lateral entre carro e caminhão deixa 2 pessoas feridas na rodovia entre Casca e Serafina Correia. Vamos seguindo com muito mais aqui na Amizade.
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0: Volta no Tarde Mais, 12 para as 3. Agora tem banda Nosso Balanço aqui no som da 107.3. Até as 5 você sabe, né? Tarde Mais na Amizade. Música.

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5: De volta na Amizade, 3:03. Excelente tarde para você que tá ligado conosco aqui nessa tarde maravilhosa de quarta-feira. A gente vai seguindo por aqui, atualizando as principais notícias dos principais portais de informação. E olha só, estado prorroga prazo de habilitação de municípios ao Fundo Estadual de Proteção aos Animais Domésticos. O governo do estado, por meio da Secretaria do Meio Ambiente e Infraestrutura, prorrogou até quinta-feira, né, o prazo do edital para habilitação de municípios interessados em acessar os recursos do Fundo Estadual de Proteção de Animais Domésticos. Atualizando mais algumas notícias também, Conselho Superior da AGERGS aprova tarifa social e garante desconto de 50% na conta de água para famílias de baixa renda. Algumas das principais notícias. Agora 3:04.
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5: Volta na melhor, 3:04. Vamos seguindo com o som do Everaldo Massa. 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
5: 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Agora 3:05, tem Everaldo Massa.
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0: 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De volta na Amizade, agora 13h21, e olha só, a Polícia Civil, por meio da Delegacia de Repressão aos Crimes contra o Patrimônio das Concessionárias e Serviços Delegados, realizou nessa terça e quarta-feira mais uma etapa da Operação Metal, com ações de fiscalização em estabelecimentos de reciclagem em Passo Fundo. Durante a operação foram vistoriadas 12 empresas do setor de reciclagem e a ação contou com o apoio de representantes da empresa de telecomunicações Oi, claro, além de técnicos da RGE. E essa operação, ela acabou prendendo aí empresário por furto de energia em Passo Fundo, né? Importante informação. E também, essa, segundo a Polícia Civil, ela possui um caráter permanente e tem como objetivo intensificar a fiscalização de recicladoras e estabelecimentos semelhantes, buscando combater a receptação de metais pertencentes às concessionárias de serviço público, além de outros crimes que possam comprometer serviços essenciais da população. Denúncias podem ser realizadas pelo 0800-510-2828. E uma das reciclagens fiscalizadas, os técnicos identificaram furto de energia elétrica mediante fraude. Diante da irregularidade constatada, o proprietário do estabelecimento foi preso em flagrante pelo crime de furto de energia. 3h23, ótima tarde pra você.
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0: 10h23, seguindo por aqui, na sequência tem sucesso, vamos seguindo com muito mais música, é claro, né? Agradecendo sempre o carinho da sua audiência, da sua companhia, galera que tá ligado conosco na programação aqui da Amizade, nessa tarde de hoje, trazendo sucesso aí do Amado Batista.

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2: Amizade, agora 3 horas e 33 minutos, 27 faltando para as 4 horas da tarde. Vamos seguindo com mais, né? Trazendo as principais informações dos principais portais de notícia da internet também. Governo do Estado investe mais de 1 bilhão em estradas na Serra, superando 33% do total aplicado em rodovias no Rio Grande do Sul. Com recursos do FUNRIX, intervenções incluem a recuperação de 9 rodovias e a construção de uma ponte na região. O governo do estado está investindo, né, cerca de 1 bilhão em obras para a recuperação de estradas e pontes na Serra com recursos provenientes do fundo do plano Plano Rio Grande, né? Estão sendo recuperadas a ERS 355, a 373, a 431, a 437, a 444, a 448, a IRS 486, RSC 453, a VRS 873, além também de outras, né? Uma ponte aí na ERS 441. O valor representa mais de 33% do total investido em recuperação e reconstrução de estradas por meio do FUNRIX. 26 para as 4, Fiduma e Jeca, só vai ter chapéu. Forte abraço, ótima quarta para você.

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9: De volta na Amizade, agora 3:47, 13 faltando para as 4 horas da tarde. Voltamos por aqui, seguindo com muito mais música. E olha só, avião cai ao lado de aeroporto Marília e deixa mortos, né? Uma aeronave de pequeno porte caiu na manhã dessa quarta-feira em uma área da Associação Atlética Banco do Brasil, ao lado do aeroporto de Marília, causando grande mobilização de equipe de emergência. O Corpo de Bombeiros, a Polícia Militar, o SAMU e outros órgãos foram acionados rapidamente para atender a ocorrência e isolar a área. Informações preliminares confirmou o registro de vítimas fatais. O avião caiu dentro das dependências, né, do clube, assustando, né, a frequentadores e moradores da região. As causas do acidente serão investigadas pelos órgãos responsáveis. O que se sabe até agora é a queda da aeronave de pequeno porte. O acidente ocorreu do lado do aeroporto de Marília. O avião caiu dentro da área da ABB. Há registro de mortes e as causas são desconhecidas. 12:04, chegando sucesso por aqui do JM. Alô especial aqui, pessoal que tá pedindo música, nossa amiga Diolanda. Alô, dona Diolanda, abraço pra ti aí, muito obrigado pela audiência. Também mandar um abraço pra dona Lucimar. Alô, dona Lucimar, obrigado pelo carinho, pela companhia, pessoal ligado conosco aí na programação da Amizade. E o meu amigo Roberto Carlos Camargo mandou um áudio pra gente aqui, com certeza mandando música pro pessoal. Já a gente vai rodar também. Um forte abraço pra vocês aí, muito obrigado pelo carinho da companhia.

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3: Estamos de volta na Amizade, 4:03. E olha só, um acidente de trânsito deixou uma pessoa ferida na noite de ontem, na BR-116, no município de Vacaria. O Corpo de Bombeiros e a Brigada Militar foi, ou melhor, o Corpo de Bombeiros Militar foi acionado, né, para atender a ocorrência que envolveu um veículo de passeio e um veículo de carga. Ao chegarem ao endereço indicado, as equipes de resgate constataram uma colisão frontal entre um caminhão Scania e um Jeep Renegade. O condutor do automóvel, um homem de 34 anos, já havia sido retirado do interior do veículo por populares antes da chegada dos socorristas. Durante a avaliação inicial, foi identificada uma suspeita de fratura em um dos membros inferiores da vítima, que recebeu os primeiros socorros, foi encaminhado pelo SAMU ao hospital local. O motorista do caminhão não apresentava lesões aparentes e recusou encaminhamento médico. Os policiais encaminharam os procedimentos de sinalização da rodovia e o controle do fluxo de veículos com apoio da PRF. Após o socorro da vítima, os bombeiros auxiliaram na limpeza da pista através da lavagem da via e da aplicação de serragem sobre os resíduos de óleo, restabelecendo a segurança no trecho. Corpo e Alma chegando por aqui, 4:04, excelente tarde. Esfriou um pouquinho, né? Agora estamos com 15 graus, né? Mas sensação térmica aí de 12, 11 graus nessa tarde de hoje. Mandar um abraço ao nosso amigo Baidec aí também, o Roberto, o Patinho, toda a gurizada aí que tá ligada aqui na programação da Amizade, trabalhando nessa tarde de hoje, né? Pessoal das obras aqui da nossa cidade e da região também, que escutam a Amizade para passar... Ter essa companhia durante a tarde, né? De muita música, de informações e, claro, né, nossa parceria sempre aí, né, com os nossos queridos amigos ouvintes, essa audiência inteligente que está sempre ligada aqui na Amizade também. Agora tem Corpo e Alma, copo na mão. Forte abraço para você.

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De volta na amizade, 4 horas e 17 minutos. Vamos voltando por aqui, vamos seguindo com muito mais música. E tá em breve, né? Tá pra começar, né? A Copa Integração Regional de Futsal. Isso mesmo, envolvendo aí mais de 16. Na verdade, são 16 municípios da região, mais de 1.200 participantes, né? Vai ser uma competição, uma das maiores do estado, né? Que acontece na nossa região. Dia 14 inicia. Davi Canabarro estreia no dia 21 contra o município de Santo Antônio do Palma, lá em Santo Antônio do Palma, e você está convidado a torcer aqui para o município de Davi. Você da região também, que o seu município participa, né? Acompanhe também o seu município, que será muito importante para os atletas, né? 4:18, na sequência, Zezé de Camargo e Luciana, Estrada do Amor.

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6: De volta na Amizade, agora 25, faltando para 5 horas da tarde. A gente volta por aqui falando da previsão do tempo, né? Vamos saber como é que vai se comportar o tempo nesta sexta-feira, ou melhor, nesta quinta-feira, amanhã, portanto, né? Máxima de 16, mínima de 13 graus, sol com muitas nuvens, pancada de chuva à tarde e à noite também, pelo menos é o que diz a previsão do tempo. Quase 10 milímetros de chuva na quinta-feira, segundo a previsão. Agora tem sucesso dos Atuais. Voarei, excelente quarta para você.

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1: Voltando Tarde Mais, agora 9 faltando para 5 horas da tarde. Na sequência tem Banda Destaque Nacional. Excelente tarde para você. A gente vai seguindo junto até as 5 horas aqui na Amizade com muita música boa, serviço e informações, é claro, nesta maravilhosa quarta-feira. Uma excelente quarta-feira para você de trabalho, de descanso, né? Tempo bastante nublado hoje, né? Tem uma possibilidade pequena de chuva, ainda não se concretizou. Provavelmente nem vai nessa quarta-feira, né? A chance de chover é mais para amanhã, quinta-feira. E a gente vai ver isso no decorrer do tempo nesse dia de hoje também. Na sequência, Banda Destaque Nacional.

som da banda Destaque Nacional por Te Amar Assim. Agora 5, faltando para as 5 horas da tarde. Informação importante, né? Após ser aprovada na Comissão de Constituição e Justiça, proposta de emenda à Constituição que reduz a maioridade penal segue para análise em uma comissão especial, né? Então ela foi aprovada na CCJ e agora vai seguir para análise numa comissão especial. Se ela for aprovada na Câmara, a PEC segue para o Senado, onde também precisará passar por uma comissão, né? E exigindo a aprovação de 3/5 dos senadores em 2 turnos. Tomara, né? Bandido não tem idade, né? Se é bandido, faz banditismo ou deixa vítimas, né? Merece ser punido por isso. Vamos lá, meu povo, vamos seguindo por aqui. 4 faltando para 5. Vamos seguindo para o encerramento do nosso Tarde Mais, fechando com Mascavo e também uma do Phil Wickham. Forte abraço a todos, fiquem com Deus, uma excelente quarta-feira. Amanhã, se Deus quiser, estaremos de volta. Tchau, tchau.

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vamos chegando por aqui. Muito boa tarde pra você ligado na programação da Amizade FM, né? Com muita alegria que a gente chega aqui na programação a partir de agora, dando início a mais um programa Querência nesta tarde de quarta-feira, metade da semana. E nós vamos chegando por aqui pra ficar na sua companhia a partir de agora com o Sucesso Gaúcho. Boa música aqui do nosso Rio Grande, que vai seguindo aqui na programação a partir de agora, pra você que nos dá a honra da sua companhia, onde quer que esteja, em mais um final de tarde. Vai nosso abraço especial pra você que tá aí na tua casa, tá no teu trabalho, tá na estrada. Tudo de bom pra você, um abração do tamanho do Rio Grande. E a partir de agora você é nosso convidado a seguir ligado aqui na programação, ouvindo a boa música gauchesca e pedindo teu sucesso gaúcho também. Manda tua mensagem no nosso WhatsApp no 984-352490. E aí a gente roda a tua música gaudéria da tua preferência também. Temperatura neste momento na marca dos 13 graus. Tempinho enferruscado, né? Mas é isso aí, vamos levando, né? Vamos peleando. Vamos com música, vamos com os Monarcas. Sucesso bonito, o primeiro e último mate. Depois sucesso do grupo Portal Gaúcho na sequência. Agora 5:06. Aquele abraço especial para você, nosso ouvinte ligado, acompanhando a programação aqui do Querência. Um abençoado final de tarde para você.

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4: E vamos nós seguindo na programação, agora 5h17. A gente segue em frente por aqui, levando a boa música para você que nos faz companhia. Você de rádio ligado, vai nosso abraço especial. Muito obrigada sempre pelo carinho da sua companhia. E assim a gente segue, né? Sempre atendendo, claro, o seu pedido também, né? Rodando sempre o sucesso da tua preferência por aqui. Vamos fazendo também um convite, participe do quarto remate entre amigos no dia 21 de junho no Parque de Rodeios de Siríaco. Haverá remate de gado geral e ovinos. Mais informações pelos telefones 54 99621 9768, 99965 0108 e 999 36 2180. Quer fazer um bom negócio? Venda seu gado com quem entende do campo. Você é nosso convidado. Participe do quarto remate entre amigos no domingo, dia 21 de junho, no Parque de Rodeios de Siríaco. Seguimos com música na programação. Vamos com Sidney Lima, que é o pedido lá da nossa ouvinte Luzia, lá em Lagoa Vermelha. Tá sintonizada com a gente neste final de tarde. A gente tá agradecendo pela audiência, oferecendo música pra nós aqui da rádio, né? Pra todos os ouvintes, e oferece também lá pro cabelo e a sua família lá em Guabiju. O nosso abração, a gente roda o calendário da saudade. Depois, a morena dos olhos verdes. Música bonita na voz do saudoso Porca Véia. Depois também o pedido do Edenilson, ligadito conosco, vai nosso abração. Um ótimo final de tarde, a gente roda Chiro Missioneiro daqui a pouquinho também. E assim a gente segue agora 5h19. Abraço especial a você que nos ouve. Muito obrigada pelo carinho da sua companhia. Música.

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nota de falecimento. A funerária Mossi, juntamente com a esposa Anair, os filhos Jaime e Edgar, noras Elenir e Gislaine, netos Karina, Kevin e Alessandro, juntamente com os demais familiares, com pesar comunicam o falecimento de Clides Faust.

Tino Passari, com 83 anos. Seu corpo está sendo velado na capela mortuária de Ciríaco. 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

Bem, assim seguimos na programação, a música vai seguindo por aqui. Vamos com o Grupo Cordiona, pedido do nosso ouvinte Edenilson, ligado conosco, valeu. Valeu pela audiência, a gente roda São Francisco de Cima da Serra. Já vamos tocar na primeira aqui com o Grupo Cordiona. Depois a gente roda mais uma aí do Chiro Missioneiro. Na sequência, que é o pedido do Everson Grando, pessoal lá em Ibiraiaras, também na sintonia aqui do Querência. Então vai meu abração lá pro Everson Grando, oferecendo música pro seu pai. Chiro Missioneiro, corpo esgualepado. Daqui a pouquinho já vamos tocar especial pra vocês aí, acompanhando sempre a programação também. Tá aí na primeira, Grupo Cordiona, São Francisco de Cima da Serra. Agora 5 horas 36 minutos.

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E vamos nós, dando sequência na programação, a gente segue em frente por aqui com uma boa música neste início de noite de quarta-feira. 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

Seguimos na programação, vamos com o Grupo Rodeio. Manda um abraço também especial lá pra nossa ouvinte, a Vânia, ligada conosco. Aquele abração especial lá pra Vânia, pro seu esposo Dirceu, lá em Nova Araçá. O pessoal tão na nossa companhia, tomando um mate, né? Tomando um amargo, um doce amargo, né? Aquele abraço pra vocês aí, valeu pela companhia de sempre. Uma ótima noite de quarta-feira. A gente vai oferecendo aqui o programa de hoje pra vocês também. Essa música eu não consigo rodar nesse horário, ela é sertaneja. Agora a gente tá só com as gauchescas. Nós vamos oferecendo aqui a próxima música, o programa de hoje pra vocês aí. Grupo Rodeio, depois Garotos de Ouro, pedido lá do nosso amigo Alencar. Lá em Lagoa Vermelha, ligado conosco, a gente roda o Filhinho do Papai. Sucesso aí com os Garotos de Ouro. Na sequência já toca aqui na programação também.

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0: Olá, amigo, olá, amiga ouvinte. Momento despertar para o amor. Eu desejo para você um maravilhoso dia. Que as bênçãos de Deus sejam permanentes na tua vida. Vamos refletir e receber a bênção. Eu gostaria de falar sobre como encontrar a paz interior num tempo de tantas exigências. Eu imagino que você, caro ouvinte, é exigido por muita gente. Você é exigido pelo teu trabalho, pelo teu patrão, pela tua empresa, pelos projetos que você mesmo fez, pelas ideias que você tem dentro de você que dizem, olha, você precisa fazer tudo, você precisa dar conta disso, você precisa ser bom, você precisa ganhar dinheiro, você precisa resolver tudo isso. Só que essas coisas muitas vezes sobrecarregam demais a pessoa e ela está sempre agitada, ela se sente como que esmagada. Então, a paz interior é a percepção de que eu tenho um espaço interior dentro de mim que eu preciso entrar em contato com ele. E eu entro em contato com ele na medida que eu me desligo das exigências que os outros fazem de mim. Mas como fazer? Bom, você precisa dar conta de muita coisa na vida, mas não de tudo aquilo que te pedem. Você tem que ter essa liberdade interior de dizer assim, ó, eu, na minha consciência, não aceito tudo aquilo que me pedem e nem mesmo aquilo que eu me imponho. Seria o mesmo que dizer assim, ó, você pode fazer essas exigências, mas eu não posso e não quero cumpri-las. Eu faço o que acho correto. Nós não dizemos isso normalmente para os outros com medo de feri-los. Só que quem se fere depois sou eu que aceito essas exigências. Por isso a reflexão de hoje é exatamente para você pensar assim, o que que eu preciso fazer para que eu alcance essa paz interior? Porque Deus me criou para viver uma vida feliz. E a vida feliz não é só lá na frente, mas eu quero viver os meus dias felizes. E coloque tua vida também nas mãos de Deus para você entrar em contato com a tua interioridade e sentir o que lá no fundo a tua interioridade te diz. Para que você trabalhe sim, faça as coisas que precisam ser feitas, mas sobretudo mantenha a paz interior. Vamos rezar. Senhor Jesus, confiamos na tua luz, confiamos no teu amor que nos sustenta, confiamos na tua verdade que nos liberta e colocamos em tuas mãos a nossa vida. Abençoai a nossa família, o nosso trabalho, as nossas decisões, todas as nossas realizações. O Deus amor te cure, o Deus amor te transforme, o Deus amor te sustente. Em nome do Pai, do Filho, do Espírito Santo. Amém. Muito obrigado, segue as redes sociais do Padre Ezequiel e um forte abraço.
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0: seguimos, 6:05. Vamos abrindo a segunda hora aqui do Querência, pra você que nos dá a honra da sua companhia. Vamos seguindo juntos por aqui com uma boa música pra você, o sucesso gaúcho, que segue em destaque aqui na programação da Amizade FM nesta noite de quarta-feira. 13 graus a temperatura por aqui. A gente dá uma conferida na previsão do tempo, né? Vamos conferindo aqui a previsão para amanhã. Amanhã, quinta-feira, sol com muitas nuvens e pancadas de chuva à tarde e também à noite. Temperatura mínima de 13, a máxima de 16 graus. Previsão de 9 milímetros de chuva para amanhã, quinta-feira. Para sexta-feira, sol com aumento de nuvens e também pancadas de chuva no fim da manhã e à tarde. Temperatura mínima de 12, a máxima de 15 graus. Previsão de 5 milímetros de chuva para a próxima sexta-feira. E para sábado, sol com muitas nuvens durante o dia, períodos de céu nublado. Temperatura mínima de 10, a máxima de 14 graus. A princípio, sem previsão de chuva aí para o próximo sábado. 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Seguimos então, a gente vai trazendo mais música por aqui. Deixa eu atender o pedido do Jancélio Cordeiro aqui em Davi Canabarro.
1: Olá, Maria, boa tarde, tudo bem? Dá pra rodar uma música lá pro Claudio Mir Prigoto, lá de Nova Araçá? E a Ieda e a Gabriel, a neta da Olinda Prigoto. Roda a música Shot Laranjeira com Crementinos Alves, tá bom? Grande abraço, bom. Bom dia de semana, tá bom? Grande abraço.
0: Tá certo, então, o nosso abraço aí pro Jancélio Cordeiro, já vamos trazendo por aqui o Shot Laranjeira. Depois, manda um abraço também lá pra nossa ouvinte, a Marli, lá em Paraí. Tá ligada conosco também na audiência, sempre aqui do Querência. Aquele abração especial lá pra Marli, oferecendo música pro seu esposo e pra todos que estão acompanhando também o programa. Música com Baitaca. Na sequência, a gente já roda com certeza, tá bom? E assim seguimos, tá aí na primeira, na voz do saudoso Clementino Zalza, música bonita, o Shot Laranjeira.

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2: Seguimos na programação, vamos conferindo então as cotações agropecuárias desta quarta-feira, dia 10 de junho. Conferindo por aqui o valor da soja sendo cotada a 121, a saca de 60 quilos, o milho a 61, saca de 60 quilos e o trigo a 70, a saca de 60 quilos. Daí as cotações então desta quarta-feira com os valores médios praticados aqui em nossa região. 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

vamos nós seguindo por aqui, 6:22. 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Vamos nós, seguindo com música na programação, vamos com Gildo de Freitas. Pedido lá do nosso ouvinte Deró, lá em Siríaco, ligado conosco também. Nos faz companhia nesta noite de quarta-feira. Aquele abração lá pro Deró, lá em Siríaco. A gente roda a música solicitada aqui, a resposta do Facão Treslista. Muito bem, então já vamos tocar Gildo de Freitas, depois os Serranos na sequência. Pedido do Edenilson, ligadinho conosco também. Nosso abração, a gente roda na sequência Bailanta de Fronteira. Agora 6:25.

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E seguimos nós por aqui, 6:37. Vamos que vamos, né? Dando sequência na programação aqui do Querência. A gente segue na sua companhia até às 19h. Então, por aqui, vamos fazendo também um convite. Participe do quarto remate entre amigos. No dia 21 de junho, no Parque de Rodeios de Siríaco, haverá remate de gado geral e ovinos. Mais informações pelos telefones 54-996-21-9768, 999-650108 e 999-36-2180. Quer fazer um bom negócio? Venda seu gado com quem entende do campo. Você é nosso convidado. Participe então do quarto remate entre amigos no domingo, dia 21 de junho, no Parque de Rodeios de Siríaco. Vamos com música, vamos com Ernesto Nunes, pedido do nosso amigo Wilson, ligado conosco aqui na Vica Nabarro também, acompanhando, né, a programação do Querência nesta quarta-feira. Então vai meu abração especial aí pro nosso amigo Wilson, valeu pela sintonia. Tá aí a música No Fundo da Grota com Ernesto Nunes, depois na voz de Marisa Machado. Música bonita também, remexendo o passado. A sequência a gente já roda por aqui. Bom, agora 6:39. Uma ótima noite pra você.

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E de volta agora às 6:54. A gente vai finalizando por aqui a programação do Querência desta quarta-feira. Deixo meu abraço, agradecendo o carinho da sua companhia, desejando pra você uma ótima noite também. Fica tocando música na voz aí do Porca Véia, o Vaneirão Gaúcho. Daqui a pouquinho a Voz do Brasil, depois eu volto aqui na programação, né? Eu sigo na sua companhia a partir das 8 horas, tá bom? Forte abraço, até mais!

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0: dia de hoje.
1: Olá, boa noite.
2: Boa noite para você que nos acompanha em todo o país.
1: Quarta-feira, 10 de junho de 2026.
2: Vamos ao destaque do dia: desenvolvimento ambiental.
1: Presidente Lula assina a nova política nacional de recuperação da Caatinga, para, entre outras coisas, enfrentar a desertificação na região Nordeste.
2: E destina 2 bilhões de reais para ações do IBAMA e do ICMBio na bacia do Rio Doce, onde houve o desastre de Mariana.
1: Ações também incluem ampliação de parques nacionais no Piauí, Tocantins, Pará e Rondônia.
2: O presidente destaca que desenvolvimento econômico tem que estar aliado à preservação ambiental.
3: Aprender a ser capitalistas civilizados e não capitalistas destruidores da nossa floresta.
1: E ainda, o presidente recebeu hoje o resultado do trabalho do Conselho de Desenvolvimento Econômico Social Sustentável no último semestre.
2: O conselhão é formado por representantes dos setores empresarial, sociedade civil e membros do governo.
1: Pacto contra o feminicídio, mudança na escala de trabalho e transição ecológica estiveram entre os temas.
2: Você vai ouvir também investimento em pesquisa e inovação.
1: A gente conversa hoje com Luiz Antônio Elias, presidente da FINEP, a financiadora de estudos e projetos do governo do Brasil.
2: Ele vai falar do papel estratégico que a criação de novas tecnologias tem para o desenvolvimento do país e no posicionamento internacional do Brasil.
1: Hoje, na apresentação da Voz do Brasil, eu, Mariana Jungmann e Luciano Seixas.
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1: Contra o feminicídio, mapa do caminho para transição ecológica, mudanças na escala semanal dos trabalhadores brasileiros.
2: Temas que foram tratados hoje na reunião do Conselho de Desenvolvimento Econômico Social Sustentável, o Conselhão.
1: O órgão consultivo reúne autoridades, pesquisadores, empresários, representantes de federações e de organizações da sociedade civil.
2: E eles apresentaram ao presidente Lula o resultado do trabalho ao longo do último semestre.
4: Da soberania nacional ao protagonismo global. Este foi o tema do encontro do Conselho de Desenvolvimento Econômico, Social e Sustentável, o Conselhão, que discutiu temas como o enfrentamento ao feminicídio, segurança pública, desenvolvimento sustentável e economia. O presidente Lula agradeceu o trabalho dos cerca de 200 conselheiros e reforçou a importância deles em temas que impactam em todo o país.
5: Eu queria agradecer a dedicação de cada mulher, de cada homem que assumiram a responsabilidade de participar desse conselho, de preparar propostas para ajudar o governo a fazer coisas diferentes, a fazer coisas apresentadas pela sociedade civil.
4: No tema de combate à violência contra a mulher, foi apresentado um balanço dos primeiros 4 meses do Pacto contra o Feminicídio, assinado pelos poderes Executivo, Legislativo e Judiciário. A primeira-dama, Janja Lula da Silva, destacou os resultados.
6: O tempo médio para análise das medidas protetivas de urgência caiu de 16 dias para cerca de 3 dias. Isso está acontecendo até com o mínimo de 2 horas a gente tem medida protetiva sendo emitida. E mais da metade das decisões, 53, já são proferidas no mesmo dia. Isso é o que importa. E a gente precisa falar muito sobre isso. As mulheres precisam ter essa informação.
4: Na área da economia, o ministro da Fazenda, Dario Durigan, ressaltou os avanços. Ele afirmou que o Brasil tem demonstrado estabilidade econômica, além de crescimento acima da expectativa. E defendeu o fim da escala 6x1, que aguarda a aprovação no Senado, como passo importante no combate às desigualdades.
7: Quem hoje já está na escala 5x2 é quem ganha mais, é quem teve tempo e muitas vezes oportunidade familiar de estudar por mais tempo. E quem está na escala 6x1 são os trabalhadores mais mal remunerados, trabalhadores negros, mulheres. Portanto, é um tema de desigualdade do mundo do trabalho encarar o tema da 6x1.
4: Durante o evento, foram destacadas várias políticas públicas recentes, que partiram de recomendações do Conselhão, como o programa Acredita, o Pacto pela Igualdade Racial e a Lei do Mercado de Carbono. Na área de meio ambiente, o conselheiro Matheus Silva, que é coordenador do Conselho Nacional das Populações Extrativistas e membro mais jovem do Conselhão, apresentou os resultados e disse que é preciso continuar avançando.
0: Sabemos reconhecer os nossos avanços, mas também sabemos que precisamos avançar muito mais, especialmente nessa terra e a crédito com o Pronaf ainda muito distante dos nossos territórios, porque fortalecer a Amazônia é fortalecer o Brasil.
4: O Conselhão é um fórum consultivo que reúne centenas de representantes da sociedade civil, empresários, acadêmicos e movimentos sociais para debater e propor políticas públicas e estratégias de desenvolvimento para o país. Ele foi retomado em 2023 e está em sua 7ª plenária. Reportagem Luciana Colares de Holanda.
1: Recursos para o meio ambiente, criação de novas áreas de proteção ambiental e uma nova iniciativa para a recuperação da Caatinga brasileira.
2: São algumas das medidas anunciadas pelo governo do Brasil nas comemorações pelo Dia Mundial do Meio Ambiente, celebrado em 5 de junho.
1: A repórter Gabriela Noronha acompanhou e traz os detalhes.
8: Recuperação da vegetação nativa aliada à valorização das comunidades tradicionais da Caatinga. Isso é o que propõe o novo programa Recaatingar. A iniciativa do Ministério do Meio Ambiente e Mudança do Clima foi lançada nesta quarta-feira e conta com um aporte inicial de 60 milhões de reais do Banco Nacional de Desenvolvimento Econômico e Social e do Banco do Nordeste. Dentre as ações previstas está o enfrentamento da desertificação no bioma, que está presente em 10 estados e ocupa 11% do território nacional. Outras ações de preservação da Caatinga também fazem parte da Lei da Política Nacional para a Recuperação do Bioma, sancionada nesta quarta-feira pelo presidente Lula, durante a cerimônia em alusão ao Dia Mundial do Meio Ambiente. O presidente lembrou que a sociedade brasileira está mais consciente para a proteção ambiental.
9: Houve uma evolução daqueles que defendem os quilombos, daqueles que defendem a remarcação da terra indígena. Houve uma evolução dos empresários que sabem que hoje eles pagarão com preço muito caro se eles não respeitarem regras mínimas de defesa da questão ambiental. E é uma evolução aprender a ser capitalistas civilizados e não capitalistas destruidores da nossa floresta.
8: O pacote de medidas anunciado nesta quarta-feira também incluiu recursos para a agenda ambiental brasileira. São 2 bilhões de reais para investimentos na bacia do Rio Doce, importante região hidrográfica do sudeste brasileiro e fundamental para o abastecimento, economia e biodiversidade dos estados de Minas Gerais e Espírito Santo. Além disso, 834 milhões de reais do Fundo Clima serão investidos em projetos de restauração da vegetação nativa. Segundo o ministro do Meio Ambiente e Mudança do Clima, João Paulo Capobianco, o objetivo das novas medidas inclui não apenas a conservação do meio ambiente, mas também o fortalecimento da economia nas regiões afetadas.
10: Proteger o meio ambiente não é olhar apenas para as próximas gerações, é cuidar das condições de vida das populações brasileiras no presente.
8: Já o Fundo Amazônia, mecanismo financeiro de captação de doações internacionais para preservação e combate ao desmatamento na Amazônia, recebeu a doação de 270 milhões de reais do Reino Unido. E o número de doadores vem aumentando, como detalhou a diretora socioambiental do BNDES, Tereza Campelo.
11: Passamos assim, nesse seu mandato, presidente, de 2 doadores para 9 doadores, mostrando que o Brasil tem compromisso com essa agenda para ajudar o Salvar o Planeta.
8: No campo da conservação ambiental, foram assinados atos que ampliam os parques nacionais da Serra das Confusões e de 7 cidades no Piauí e criam o Parque Nacional do Tanaru em Rondônia e a área de proteção ambiental do Paleocanal do Rio Tocantins no Pará. Reportagem Gabriela Noronha.
2: Talvez você ainda não conheça a FINEP, empresa financiadora de estudos e projetos.
1: Ela é ligada ao Ministério da Ciência, Tecnologia e Inovação e tem o papel de transformar o potencial científico e tecnológico brasileiro em projetos de inovação.
2: E essa inovação científica vai se converter depois em novos produtos, serviços, medicamentos, tecnologias que você usa no seu dia a dia.
1: Hoje nós conversamos com o presidente da FINEP, Luiz Antônio Elias, para saber mais sobre esse trabalho e sobre o novo momento da empresa, com o apoio de projetos de maior complexidade. Boa noite, presidente.
12: Boa noite, agradeço o convite. É muito importante para a FINEP estar aqui presente e apresentar os projetos que nós estamos fazendo nesse imenso Brasil.
1: Então, vamos justamente começar explicando melhor para o nosso ouvinte, para quem não conhece, que tipo de projetos a FINEP financia, qual que é o papel da empresa nesse desenvolvimento tecnológico do país.
12: A FINEP se consolida nessas últimas 5 décadas, ela foi fundada em 1967, como a instituição mais importante no fomento à infraestrutura científica, portanto aos laboratórios, à geração do conhecimento, à capacidade de desenvolvimento tecnológico, portanto as startups, as ICTs, e a capacidade de inovação no Brasil, oferecer crédito às empresas para que elas possam impulsionar as suas cadeias de valor e aumentar o valor agregado dos seus produtos. Mas ainda no momento de um risco geopolítico intenso, ou seja, nós vivemos um momento muito difuso a nível internacional, a ideia do multilateralismo se esgota e a percepção de que as políticas industriais devem estar cada vez mais retomadas. A FINEP também exerce um papel central na retomada da política industrial no Brasil.
2: Bem, para isso, a empresa recebeu um aporte de 3 bilhões e meio de reais para o financiamento de novos projetos, né? De onde vieram esses recursos e quais são as prioridades?
12: Os recursos que de 3,5 bilhões, na verdade, eles advêm para a capitalização da FINEP. A FINEP, na verdade, esse ano deverá receber 17,7 bilhões de reais do FNDCT. O FNDCT, criado em 1969, é o maior fundo de desenvolvimento da América Latina para a área científica e para a área tecnológica e de inovação. Esse ano é um ano histórico. São 17,7. Além disso, nós teremos acesso, por determinação do presidente Lula, que colocou esta agenda na centralidade do processo de desenvolvimento brasileiro, mais 25 bilhões de reais para o crédito. Subentende que a FINEP deverá estar operando em processos de crédito direto e nas operações indiretas, mais na infraestrutura científica, quase 40 bilhões de reais esse ano.
1: Agora, o senhor mencionou na sua primeira resposta todo o contexto geopolítico que a gente vem vivendo, e existe um posicionamento estratégico da FINEP quando a gente fala da inserção internacional do Brasil, né? Porque a empresa acaba ajudando aí a definir onde o país vai apostar em desenvolver as suas pesquisas, seu desenvolvimento. Quais são essas áreas? Qual é a escolha estratégica nesse momento para o desenvolvimento de inovação no Brasil?
12: Nós estamos muito condicionados àquilo que se chama da Nova Indústria Brasil. No processo de reconstrução e transformação com o presidente Lula, nós entendemos que era necessário construir, por missões, uma nova estrutura industrial, baseada em capacidade científica, orientando a parte de inovação para a agroindústria, para a defesa, para a transformação digital, para a descarbonização, para perceber a mobilidade urbana, é necessário que a gente dê mais qualidade de vida à população e saneamento, e olhar também a base de infraestrutura para toda a parte de genética, ou seja, bioinsumos e biotecnologia. Isso acompanha a fronteira do conhecimento no mundo, que cada vez mais, pela emergência climática ou pelo olhar da introdução da inteligência artificial e pela robótica avançada, precisa ser alterado. Um dado importante para os ouvintes: 60% da pauta de exportação hoje brasileira ainda se condiciona a recursos naturais. Nós temos que ser protagonistas. Se queremos ser protagonistas, temos que cada vez mais incentivar a capacidade científica e olhar a fronteira do conhecimento agregando valor ao produto nacional.
2: Presidente, a partir do desenvolvimento dessas novas tecnologias nesses setores, como fazer, como converter isso em desenvolvimento na melhora da vida das pessoas?
12: Isso melhora porque nós estamos apoiando projetos na área de vacinas, por exemplo. Nós estamos apoiando projetos na área de bioinsumos, que é necessário para a questão de alimentos. Nós estamos apoiando projetos na área de fertilizantes. Estamos apoiando projetos relacionados à descarbonização. Portanto, isso, como o presidente Lula colocou muito claramente, nós estamos num momento de estabilidade e precisamos avançar em áreas que são estratégicas para o conhecimento brasileiro. Temos uma matriz energética extremamente limpa. Aproveitar isso nessa transição energética no mundo é colocar o Brasil naquilo que eu chamei, no protagonismo social e no protagonismo internacional.
1: Pois é, e a FINEP vem recebendo mais recursos ao longo dos últimos anos, e isso também se converteu em projetos de maior complexidade que vêm sendo apoiados por
12: ela,
1: né?
12: Com certeza, com certeza. A subvenção econômica que lançamos recentemente, são 3,3 bilhões de reais na gestão da ministra Luciana Santos, são em áreas justamente que são o núcleo duro do conhecimento, para que a gente possa fazer a diferença. Em que? na agroindústria, na mobilidade. E uma questão importante, olhamos o social na agricultura familiar. E na diferença, ou seja, nas assimetrias territoriais que a gente precisa corrigir, olhando a dimensão do Brasil, que é continental. Portanto, na subvenção econômica tem uma proposta de 300 milhões de reais para o Norte, Nordeste e Centro-Oeste impulsionar suas cadeias locais.
2: E como é que a FINEP atua em diferentes regiões do país para diminuir essa desigualdade?
12: Ela atua, na verdade, nesses segmentos que eu acabei de mencionar e percebendo também o local. Mais ainda, ela atua de forma vertical na estruturação de políticas com as fundações de amparo à pesquisa, nos programas que nós chamamos de Centelha e Tecnova, olhando o empreendedorismo local, olhando as startups locais, olhando as ICTs locais. Também impulsiona pela via do que eu chamei da infraestrutura, com as universidades. O hub do conhecimento está nas universidades. É preciso que a gente cada vez mais impulsione laboratórios de conhecimento que gerem capacidade e resultado para a sociedade brasileira.
13: Toda uma cadeia, né, presidente?
12: Toda uma cadeia.
13: Muito bem, nós conversamos com Luiz Antônio Elias, presidente da FINEP, a financiadora de estudos e projetos do governo federal. Muito obrigado pela sua entrevista à Voz do Brasil.
12: Eu que agradeço essa oportunidade para a FINEP e para o momento tão importante que essa instituição está vivendo hoje.
2: O novo PAC, Programa de Aceleração do Crescimento, já executou 90% dos recursos previstos até 2026.
13: São obras, programas e planos de governo que estão com andamento adiantado.
2: O programa prioriza as regiões mais vulneráveis do país e com menos acesso a serviços públicos.
14: Estradas, moradias, escolas, hospitais, obras de saneamento, energia e mobilidade urbana. Os investimentos em infraestrutura avançam em todo o país. Já foram executados praticamente 90% dos recursos previstos para o novo PAC até o final deste ano, o que corresponde a 1 trilhão e 200 bilhões de reais. Quase 11 mil empreendimentos contratados já foram concluídos. Entregas que ajudam a gerar emprego e renda no país, de acordo com Roberto Nami Garibe Filho, secretário especial do Programa de Aceleração do Crescimento.
15: Nós estamos batendo um recorde esse ano de investimento em infraestrutura. Isso fez sentir tanto na menor taxa de desemprego da história, que atingimos 5,4 se você pegar os 12 anos, e temos também a maior massa salarial. Nesses dados você consegue ver a presença do PAC, porque ele tem um efeito multiplicador sobre a economia bastante forte e isso impacta na vida cotidiana das pessoas.
14: Na área de habitação, por exemplo, foram entregues quase 2 milhões de moradias por meio do programa Minha Casa Minha Vida até março deste ano. Na educação, foram criados 111 institutos federais e 100 mil escolas em todo o país passaram a contar com rede Wi-Fi. Na área de concessões, foram realizados 57 leilões federais de rodovias, ferrovias, portos e aeroportos em 3 anos. O novo PAC também investe em obras de prevenção de desastres e adaptação às mudanças climáticas, para aumentar a proteção da população, como explica o secretário Roberto Nami Garibe Filho.
15: Nós estamos investindo quase 16 bilhões em prevenção ao risco. O nosso investimento, ele é distribuído, né, levando em consideração quanto cada cidade está, de alguma forma, suscetível a esse tipo de risco, tanto de alagamento como de encosta.
14: Roberto Nami ressaltou ainda os investimentos em mobilidade urbana. São quase 16 bilhões de reais destinados à renovação de frota, com a entrega de veículos menos poluentes e mais confortáveis para a população. Lançado em 2023, o novo PAC foi estruturado em torno da industrialização, da transição ecológica e da redução das desigualdades sociais e regionais. O programa estabelece critérios de seleção que priorizam regiões com menor índice de desenvolvimento humano, maior déficit de serviços públicos e menor capacidade fiscal. Reportagem Pablo Mundim.
13: Uma nova terapia desenvolvida por pesquisadores brasileiros pode mudar o cenário dos tratamentos de cânceres hematológicos, como os linfomas.
2: Segundo os resultados preliminares divulgados hoje, a terapia CAR-T-cell tem quase 90% de eficácia, com redução ou desaparecimento dos tumores.
13: O estudo contou com 100 milhões de reais do governo federal e já foi aplicado em 25 pacientes do Sistema Único de Saúde.
2: O ministro da Saúde, Alexandre Padilha, acompanhou a divulgação em São Paulo e comemorou os resultados.
16: Nós recebemos aqui os resultados preliminares, são muito animadores, mais de 87% de resultado positivo de pacientes que já tinham passado por outras formas de tratamento, tanto quimioterapia, radioterapia, transplante, e que vem agora no CAR-T-Cell uma esperança nesse tratamento.
13: Mais 81 pacientes vão receber o tratamento até o fim do ano.
2: A expectativa é que, com a confirmação dos resultados e o registro sanitário da Agência Nacional de Vigilância Sanitária, a terapia passe a ser oferecida em todo o território nacional.
13: A partir da semana que vem, o contribuinte que quiser regularizar débitos com a União vai precisar de níveis maiores de segurança ao usar a conta gov.br.
2: A mudança acontece a partir do dia 15 de junho, quando passará a ser exigido os níveis prata ou ouro no aplicativo ou site.
13: Saiba como elevar a segurança da sua conta gov.br na reportagem de Márcia Fernandes.
17: Na Procuradoria-Geral da Fazenda Nacional, é possível consultar dívidas com a União, negociar e parcelar débitos, emitir guias de pagamento e certidões de regularidade fiscal. A partir de 15 de junho, pessoas físicas só poderão acessar o portal Regularize da Procuradoria utilizando contas gov.br com nível prata ou ouro. Usuários com conta bronze serão alertados sobre a necessidade de elevar o nível de segurança. E depois do dia 15, se mantiverem a conta bronze, terão acesso bloqueado. A coordenadora nacional de atendimento da Procuradoria-Geral da Fazenda Nacional, Raquel de Carvalho, explica que a medida busca aumentar a segurança de quem procura o órgão.
18: Essa medida foi uma medida de segurança para a proteção dos dados do cidadão e das transações que ele realiza dentro do portal.
17: A conta gov.br funciona como uma identidade digital. Ela dá acesso a mais de 4.600 serviços federais. Atualmente, existem 176 milhões de contas ativas no gov.br. Mais de 118 milhões já estão nos níveis prata e ouro, mais seguros. O nível bronze tem segurança básica, com autenticação apenas pelo CPF e senha cadastrada. Raquel de Carvalho, da Procuradoria, explica como aumentar o nível de segurança e mudar a conta gov.br para prata ou ouro.
18: Ele pode fazer isso por meio da autenticação bancária, ou então ele pode fazer um reconhecimento facial. Muito simples o procedimento. Ele pode fazer sem sair de casa.
17: Para regularizar a situação de dívidas com a União, acesse o site regularize.pgfn.gov.br. Reportagem Márcia Fernandes.
2: O Pix, sistema de pagamento instantâneo criado pelo Banco Central, que já virou queridinho dos brasileiros, será reconhecido como marca de alto renome.
13: A principal característica desse reconhecimento é a proteção da marca em todos os ramos da atividade econômica.
2: Isso impede que qualquer outra empresa utilize o mesmo nome ou termo semelhante, mesmo que seja para vender um produto ou serviço diferente do original.
13: Trata-se da primeira marca vinculada ao governo federal a contar com o reconhecimento pelo INPI, Instituto Nacional de Propriedade Industrial.
2: E atenção, estudantes que ainda não fizeram a inscrição para participar do Exame Nacional do Ensino Médio.
13: O prazo está terminando, vai só até sexta-feira, dia 12.
2: Alunos de escolas públicas e beneficiários do Pé de Meia contam com a inscrição pré-preenchida esse ano, mas ainda assim precisam entrar na página do participante e confirmar a participação.
13: Lembrando que as provas estão marcadas para os dias 8 e 15 de novembro desse ano.
2: A taxa de inscrição é de R$85 e pode ser paga até 17 de junho.
13: E essas foram as notícias do Governo do Brasil.
2: Uma realização da Secretaria de Comunicação Social da Presidência da República.
13: Com produção da empresa Brasil de Comunicação.
2: Fique agora com o Minuto do TCU. Em seguida, as notícias do Poder Judiciário e do Congresso Nacional. Boa noite.
13: Boa noite para você e até amanhã.
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20: Minuto do TCU.
21: O Tribunal de Contas da União analisou as contas do presidente da República referentes ao exercício de 2025. Durante a sessão de hoje, o relator do processo, ministro Benjamin Zimler, apresentou a conclusão da avaliação técnica que verifica se os recursos do governo federal foram aplicados corretamente.
3: O Tribunal de Contas da União é de parecer que as contas atinentes ao exercício de 2025 de responsabilidade do excelentíssimo senhor presidente da República, Luiz Inácio Lula da Silva, estão em condições de serem aprovadas pelo Congresso Nacional com ressalvas.
21: Segundo a análise, as contas estão de acordo com os princípios constitucionais e legais. Apesar disso, o documento apresenta, além das ressalvas, alertas ao governo federal. Saiba mais em tcu.gov.br.
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22: Você vai ouvir agora notícias do Poder Judiciário.
23: STF começa a julgar recursos contra a responsabilidade de redes sociais.
24: TSE aprova nova política de segurança da informação.
23: STJ define que pena por crime cometido sob livramento condicional começa após o fim do benefício.
24: Boa noite, eu sou o Arthur Filho.
23: E eu sou Walter Lima.
24: Plenário do Supremo Tribunal Federal começa a analisar recursos contra a tese do julgamento do Marco Civil da Internet.
23: O julgamento vai continuar na sessão de amanhã. Marta Ferreira.
25: O ministro Dias Toffoli começou o voto explicando que a tese fixada pela corte deve ser analisada a partir de uma posição institucional do Supremo Tribunal Federal e não considerando os votos individuais dos ministros. Sobre a questão da responsabilidade solidária, ele esclareceu que após a notificação, a responsabilidade do provedor de aplicações por omissão injustificada deve ser tratada como solidária. Já sobre o ponto da tese fixada pelo Supremo, que trata dos crimes contra a honra, Toffoli propôs um ajuste para substituir a expressão crime contra a honra por violação à honra por crime ou ilícito civil. O ministro vai continuar o voto na sessão plenária de amanhã.
24: Tribunal Superior Eleitoral aprova nova política de segurança da informação.
23: A ideia é reforçar a proteção dos sistemas eleitorais, das urnas eletrônicas e dos dados da Justiça Eleitoral. Estevam Furtado.
26: A medida reúne regras de segurança cibernética em todo o país e já começa a valer após a publicação da resolução. Entre as mudanças estão a adoção de procedimentos padronizados para gestão de riscos, proteção de dados, controle de acesso, monitoramento de vulnerabilidades e resposta a ataques cibernéticos. A política também prevê o uso seguro de tecnologias como inteligência artificial e computação em nuvem.
24: A pena por crime cometido durante o livramento condicional só começa a ser cumprida no dia seguinte ao fim desse benefício.
23: O entendimento é do Superior Tribunal de Justiça, Fátima Uchoa.
27: A tese definida pela terceira sessão deve ser observada por juízes e tribunais de todo o país. Um preso cometeu novo crime durante o livramento condicional e mesmo sem revogar o benefício, o Tribunal de Justiça do Rio de Janeiro contabilizou simultaneamente como pena cumprida o período entre a prisão preventiva e o fim do livramento condicional. Mas o STJ

0: artista do trabalho itinerante chega este mês no Oiapoque, no Amapá.
1: Uma variedade de serviços de graça para a população. Marla Lacerda.
2: Todo mundo que mora nas aldeias de Manga e Espírito Santo, no estado do Amapá, pode aproveitar. Essa é a oportunidade para quem precisa colocar em dia a documentação jurídica, receber orientações sobre problemas trabalhistas e previdenciários, emitir documentos e até mesmo receber atendimento fisioterapêutico e psicológico. Informações sobre serviços, locais e datas no site do TST.
0: Ministério Público Federal solicita que a União defina regras para garantir acessibilidade em sites públicos e privados.
1: A obrigação prevista na Lei Brasileira de Inclusão há mais de 10 anos ainda não é cumprida devido à falta de regulamentação. Vanessa Pereira.
3: Em agosto de 2025, o MPF expediu recomendação para que as diretrizes de acessibilidade digital fossem finalmente definidas. Mas passados mais de 9 meses, os pedidos do órgão não foram acatados. Agora, na ação, o MPF pede que o governo federal regulamente em até 2 meses o artigo 63 da Lei Brasileira de Inclusão, que torna obrigatória a acessibilidade na internet, e apresente em até 4 meses um plano de transição para adaptar os sites.
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0: A você, uma boa noite.
1: E até amanhã.
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6: Eu sou Paula Groba.
7: E eu sou Humberto Pinheiro.
6: E estes são os destaques de hoje do Jornal do Senado, que começa agora.
7: Aprovada a proposta que permite renegociação de dívidas rurais.
6: PEC que dá ampla autonomia ao Banco Central segue para o plenário.
7: Senado aprova piso de R$13.600 para médicos e dentistas. Proposta vai à Câmara.
6: Boa noite.
7: Boa noite.
6: O Senado aprovou a proposta que cria uma linha de financiamento com recursos do Fundo Social do Pré-Sal para a renegociação de dívidas de produtores rurais. O texto, vindo da Câmara dos Deputados, previa inicialmente que os recursos desse fundo deveriam beneficiar os produtores rurais prejudicados por calamidades públicas.
7: No Senado, o relator, senador Renan Calheiros, do MDB de Alagoas, alterou a proposta para ampliar os casos em que os produtores podem ser beneficiados. A senadora Tereza Cristina, do Progressistas de Mato Grosso, defendeu a busca do entendimento com a equipe do governo antes da votação. Mas, diante da falta de acordo, a votação foi mantida pelo presidente Davi Alcolumbre. A votação em plenário foi simbólica e a proposta retorna à Câmara dos Deputados, já que foi alterada no Senado.
6: E agentes de saúde e de combate às endemias, profissionais que atuam em comunidades urbanas, rurais e indígenas, podem ganhar o direito a uma aposentadoria diferenciada. Uma proposta aprovada pela Comissão de Constituição e Justiça prevê o benefício para quem comprovar 25 anos de contribuição e de exercício da atividade, com idade mínima de 57 anos para mulheres e 60 para homens.
7: O texto também estabelece regras de transição e prevê apoio financeiro da União para ajudar estados e municípios a custear a medida. A PEC segue agora para o plenário com pedido de tramitação especial. Repórter Bruno Lourenço.
8: A proposta de emenda à Constituição diz que esses profissionais poderão se aposentar com idade mínima de 57 anos para mulheres e 60 anos para homens, desde que comprovem 25 anos de contribuição e de efetivo exercício na atividade. O senador Irajá, do PSD do Tocantins, destacou o papel indispensável desses profissionais na ponta da saúde, especialmente nas comunidades mais carentes.
9: Um reconhecimento de um trabalho histórico dedicado por toda uma vida a essas pessoas que são brasileiros e brasileiras, que são, como eu costumo dizer, o SUS do Brasil de carne e osso. Eles são sim o SUS de carne e osso no Brasil e que nos representam em todos os lares brasileiros.
8: A proposta também cria regras de transição para quem já está na atividade. Além disso,

0: considera a carreira como essencial e exclusiva de Estado, proibindo a contratação terceirizada ou temporária, salvo em casos de emergência em saúde pública. Para evitar o sufoco nas contas dos municípios e estados, a proposta determina que a União prestará assistência financeira complementar para compensar o aumento das despesas decorrentes das novas aposentadorias.
1: Ontem, o presidente do Senado, Davi Alcolumbre, alertou em plenário para a dificuldade de avançar com propostas que criam pisos salariais e novas despesas obrigatórias. Segundo ele, mais de 30 projetos em tramitação tratam de remuneração ou jornada de trabalho de diferentes categorias profissionais.
2: Davi Alcolumbre afirmou que reconhece a importância das reivindicações, mas defende que o impacto nas contas públicas precisa ser avaliado com cautela. O senador argumentou que a aprovação de um piso pode gerar pressão para a votação de outras propostas semelhantes e questionou se a União, os estados e os municípios teriam condições de absorver esses custos.
3: No ano de eleição, isso aqui é muito complexo, porque o que botar para votar isso aqui, todo mundo vai votar sim, por conta da eleição, e vai ter que arrumar 10 Brasil para pagar. E aí fica sendo eu o culpado que não quer dar um piso pro médico. O piso pro médico que salva a vida das pessoas no pronto atendimento. O piso pro enfermeiro. Meu Deus, bora dar. Mas o Brasil comporta isso? O Brasil vai resistir? As finanças públicas vão resistir? Na marcha dos prefeitos eles solicitaram que não votasse, porque o orçamento do Brasil não cabe.
1: Profissionais responsáveis pela confecção e adaptação de próteses e órteses ortopédicas podem passar a ter atividade regulamentada em todo o país.
2: O plenário do Senado aprovou o projeto que define as atribuições e estabelece os requisitos de formação para o exercício da profissão. Repórter Douglas Castilho.
4: O projeto voltou à análise a pedido da senadora Mara Gabrilli, do PSD de São Paulo, e define que protesistas e ortesistas são todos aqueles especialistas que profissionalmente tomam as medidas e confeccionam próteses, mas também aqueles que confeccionam palmilhas e calçados ortopédicos, mesmo que em oficina própria. Para além disso, há a exigência de que os profissionais participem de atualizações constantes a respeito das melhores práticas e modelos disponíveis. A senadora ressaltou os efeitos práticos da aprovação do projeto.
5: A gente está falando da regulamentação de uma profissão que vai mudar o destino do nosso país, que hoje demora 5 anos para entregar uma cadeira de rodas, entregar uma prótese, uma órtese, porque a gente não tem a regulamentação dessa profissão.
4: O processo de capacitação dos especialistas deverá ocorrer em escolas e cursos de educação técnica de nível médio e conteúdo multiprofissional de áreas como psicologia, biomecânica, fisioterapia e anatomia. O texto garante o ofício aos que estão no mercado há pelo menos 5 anos, comprovando curso de atualização. O projeto vai à sanção presidencial.
1: E avançou no Senado a proposta que cria a Universidade Federal do Esporte.
2: Aprovado pela Comissão de Esporte, o projeto prevê uma instituição voltada à formação acadêmica e à pesquisa no setor. O texto segue agora para votação no plenário. Repórter Rodrigo Rezende.
6: Com sede em Brasília, a Universidade Federal do Esporte, UFSport, terá por objetivo promover o ensino, a pesquisa, a extensão e a inovação no campo da ciência esportiva. Também terá foco na formação e aperfeiçoamento de gestores da área e preocupação na inclusão de pessoas com deficiência. A senadora Leila Barros, do PDT do Distrito Federal, relatora da proposta, ressalta que essa é uma demanda antiga dos profissionais da área e que a expectativa é que a instituição auxilie na obtenção de bons resultados pelos atletas brasileiros.
7: A Universidade de Esporte já era uma demanda do setor, né? A gente tem um potencial enorme, então a gente sentia falta nesse setor, na área da ciência, da inovação, um espaço, um local em que a gente pudesse fazer essas atualizações e rapidamente chegar ao setor esportivo brasileiro.
6: Os recursos financeiros para a implantação e manutenção da UFSport virão do Orçamento Geral da União, mas com a possibilidade de auxílios e subvenções por entidades públicas e particulares. Também poderão ser feitos convênios para obtenção de recursos com instituições internacionais. Os cargos técnicos e docentes serão preenchidos por concurso público.
1: A Comissão de Constituição e Justiça aprovou a proposta que garante orçamento próprio e autonomia operacional ao Banco Central.
2: A PEC segue para o plenário, mas a liderança do governo pediu que a votação seja adiada por algumas semanas. As informações com o repórter Bruno Lourenço.
0: A proposta de emenda à Constituição aprovada na Comissão de Constituição e Justiça transforma o Banco Central de autarquia para entidade pública de natureza especial, com autonomia técnica, administrativa, orçamentária e financeira. Retira o Banco Central de vinculação a ministério ou a qualquer órgão ou sistema da administração pública e de tutela ou subordinação hierárquica. O relator, senador Plínio Valério, do PSDB do Amazonas, chegou a fazer um apelo para que a PEC, há mais de 2 anos sendo discutida, fosse votada.
8: O Banco Central precisa, essa autonomia, ela fortalece não só o sistema financeiro brasileiro, traz segurança, traz muita segurança para todos nós, cidadãos comuns.
0: O líder do governo, senador Jacques Wagner, do PT da Bahia, manifestou algumas discordâncias em relação ao texto, mas disse que não criaria obstáculo para a votação na CCJ.
9: Eu só estou dizendo que eu preciso responder ao meu ministro da Fazenda, que seja 1 semana, 2 semanas, porque ele construiu um texto, eu apresentei na forma de emenda, Vossa Excelência rejeitou.
0: Por se tratar de emenda à Constituição, a proposta ainda precisa passar por 2 turnos de votação no plenário, onde terá que receber a aprovação de 49 dos 81 senadores.
1: E o Senado aprovou a indicação do ministro do Superior Tribunal de Justiça, Benedito Gonçalves, para o cargo de Corregedor Nacional de Justiça até 2028. Entre as atribuições do corregedor estão a apuração de denúncias e reclamações disciplinares contra magistrados e a fiscalização de atividades do judiciário.
2: Com edição de Paula Groba e trabalhos técnicos de Eliseu Caires, o Jornal do Senado fica por aqui. Acompanhe agora as notícias da Câmara dos Deputados. Boa noite.
1: Boa noite e até amanhã.
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11: Comissão da Câmara aprova a redução da maioridade penal para 16 anos.
12: Plenário ratifica acordos comerciais com Singapura e nações europeias.
11: Parlamentares lançam agenda com pautas prioritárias para as mulheres.
13: Boa noite. Congresso Nacional apresenta a agenda legislativa Mulheres do Brasil. O repórter Luiz Cláudio Canuto acompanhou o evento e tem mais informações.
14: A criação de cotas femininas em vagas no Poder Legislativo é uma das prioridades apresentadas por deputadas e senadoras para este ano. O projeto faz parte da agenda legislativa Mulheres do Brasil, que foi lançada em sessão solene do Congresso Nacional nesta quarta-feira. A agenda destaca leis já aprovadas e que precisam de apoio para implementação e também projetos que estão sendo analisados na Câmara e no Senado, considerados mais relevantes para desenvolvimento de ações com impacto na vida da mulher na sociedade. A mudança que cria cotas de 20% para mulheres nos legislativos federal, estaduais e municipais está no projeto que institui um novo Código Eleitoral no Brasil e consolida leis e resoluções do Tribunal Superior Eleitoral em um único texto para simplificar as normas eleitorais e processuais do país. A coordenadora dos Direitos da Mulher na Câmara, deputada Jaque Rocha, do PT do Espírito Santo, afirma que apenas por meio da elaboração de leis, do aperfeiçoamento das políticas públicas e da fiscalização das ações do Estado, ocorre o aumento das oportunidades para os brasileiros.
15: A democracia só se fortalece quando mais mulheres participam da vida pública e têm as suas vozes representadas nas instituições. Mas a presença não se resume a números ou a estatísticas, porque quando uma mulher ocupa a política, não é apenas uma cadeira que se preenche, é a democracia que se amplia.
14: A deputada Tabata Amaral, do PSB de São Paulo, é coordenadora do Eixo de Atuação Partidária e Processos Eleitorais do Observatório Nacional da Mulher na Política, da Câmara dos Deputados, e destacou como conquistas recentes o aumento da licença paternidade a partir do ano que vem. Ela também lembrou a lei da distribuição de absorventes em farmácias populares e a lei que estabelece a referência em escolas das mulheres importantes na história do Brasil. Também se referiu à lei que cria cotas para a presença de mulheres em conselhos de empresas públicas e mistas. crianças.
16: A gente precisa ter nesses conselhos pelo menos um terço de mulheres. E dentro desse um terço, um terço reservado para mulheres negras e para mulheres com deficiência. Como a senadora Dorinha trouxe, não dá para travar a luta por igualdade sem olhar para as mulheres negras, sem olhar para as mulheres com deficiência. Então essa é uma grande vitória que nós tivemos.
14: A agenda legislativa do Grupo Mulheres do Brasil foi elaborada pela Secretaria da Mulher numa parceria entre deputadas e senadoras. A agenda legislativa apresentada neste ano tem 7 eixos: enfrentamento à violência contra a mulher, participação política e representatividade, autonomia econômica e trabalho, saúde da mulher, orçamento sensível ao gênero, educação e formação e violência digital, além de inteligência artificial e ambiente online. Da Rádio Câmara de Brasília, Luiz Cláudio Canuto.
10: Economia. Luiz Lima, do Novo do Rio de Janeiro, menciona editoriais da imprensa que criticam a condução econômica do governo federal e o aumento dos gastos públicos. Ele alerta que a redução da jornada de trabalho pode agravar o desequilíbrio fiscal do país.
13: Na opinião de Luiz Lima, a redução da jornada afeta trabalhadores comissionados, como garçons e vendedores, e força pequenos comércios a aumentarem suas despesas com contratações. Ele avalia que a inflação dos alimentos vai corroer ainda mais o valor real do salário mínimo.
10: Tadeu Werneri, do PT do Paraná, rebate as propostas de privatizar os Correios e Telégrafos diante do déficit financeiro. O parlamentar argumenta que a lógica puramente comercial para a estatal prejudicaria o atendimento a pequenos municípios e regiões isoladas.
13: De acordo com Tadeu Werneri, os Correios exercem um papel social indispensável na distribuição de benefícios e na integração nacional, que não pode ser medido apenas pelo lucro. Ele cobra apoio do parlamento e do governo para valorizar os trabalhadores e recuperar o caixa da empresa.
10: Trabalho.
2: Denise Pessoa, do PT do Rio Grande do Sul, apresentou projeto que institui medidas para o acolhimento de trabalhadoras após o fim da licença maternidade. A deputada justifica que o período de retorno ao trabalho costuma ser marcado por demissões e exclusão profissional.
13: O projeto de Denise Pessoa estabelece que empresas com mais de 20 funcionários adotem programas de atualização e preservação de cargos para as mães. Segundo ela, o mercado de trabalho não pode obrigar que elas escolham entre a carreira profissional e a maternidade.
10: Política.
2: O Conselho de Ética aprovou nova suspensão por 60 dias do deputado Marcos Polon. A repórter Noelle Nobre acompanhou a votação.
17: O Conselho de Ética e Decoro Parlamentar da Câmara dos Deputados aprovou a suspensão do mandato do deputado Marcos Polon, do PL de Mato Grosso do Sul, por 60 dias. A punição foi recomendada pelo relator do caso, deputado Ricardo Maia, do MDB da Bahia. Marcos Polon é alvo de uma representação apresentada pela mesa diretora da Câmara. Ele é acusado de ter feito declarações de cunho ofensivo e depreciativo contra o presidente da Câmara, Hugo Mota, durante manifestação em Campo Grande, em agosto do ano passado. Marcos Polon disse que recorrerá da decisão à Comissão de Constituição e Justiça. A decisão final será do plenário da Câmara.
18: Estamos caminhando para um novo tipo de, abre aspas, democracia, onde o judiciário modula as leis e acaba punindo as pessoas por emitir opiniões. E isso jamais poderia adentrar nesse recinto. É que nessa casa aqui se encontram 100% dos votos válidos.
17: Em maio, o deputado Marcos Polon já teve outra decisão pela suspensão do mandato por 60 dias, aprovada pelo Conselho de Ética por ter ocupado a mesa diretora da Câmara em uma sessão do plenário de agosto de 2025. Polon recorreu à CCJ da decisão. Da Rádio Câmara de Brasília, Noelle Nobre.
10: Eleições.
13: Hildo Rocha, do MDB do Maranhão, analisa pesquisas de intenção de voto para o governo estadual e cita estudos sobre comportamento eleitoral para defender que governos bem avaliados tendem a influenciar a escolha de sucessores.
2: Hildo Rocha afirma que o cenário no Maranhão ainda pode mudar até as eleições, apesar dos levantamentos divulgados nos últimos meses. Ele avalia que a presença dos pré-candidatos na capital e no interior do estado deve pesar na formação do voto.
13: Valdir Trindade, do Republicanos da Paraíba, assume uma cadeira na Câmara e em seu discurso de posse afirma seu compromisso em priorizar a justiça social e a defesa da Constituição. Segundo ele, seu mandato vai focar no amparo às famílias e pessoas mais vulneráveis de seu estado.
10: Defensor de políticas públicas voltadas à dignidade humana, Valdir Trindade afirma que o desenvolvimento do país deve ser medido pelo cuidado com as pessoas. Ele agradeceu o apoio de lideranças paraibanas e prometeu atuar firmemente para deixar a marca de trabalho no Legislativo.
19: Segurança Pública.
13: A Comissão de Constituição e Justiça da Câmara deu aval à proposta que reduz a maioridade penal de 18 para 16 anos. Rodrigo Dazaelli, do PL de Mato Grosso, celebra a mudança porque acredita que os jovens nessa faixa etária já possuem plena consciência de seus atos.
10: Nas palavras de Rodrigo Dazaelli, a medida atende ao anseio das famílias brasileiras por leis mais rígidas e combate à impunidade. O parlamentar assinala ainda que a redução penal abre espaço para discutir também novos direitos aos jovens, como uma permissão para dirigir.
13: A repórter Paula Bittar acompanhou a votação na CCJ e tem mais informações sobre as discussões em torno da proposta.
20: A Comissão de Constituição e Justiça da Câmara aprovou por 44 votos a 18 a proposta que reduz a maioridade penal dos atuais 18 para 16 anos de idade. Atualmente, jovens que cometem infrações graves cumprem medidas socioeducativas de internação por no máximo 3 anos. A proposta principal previa originalmente a plena maioridade civil e penal aos 16 anos. Isso significa que, além de responderem por crimes como adultos, os jovens passariam a ter todos os direitos da vida adulta, como casar, celebrar contratos e dirigir. O texto tornava ainda o voto obrigatório aos 16 anos e reduzia a idade mínima para se candidatar a cargos como de vereador. Mas o relator da medida na CCJ, deputado Coronel Assis, do PL de Mato Grosso, retirou as modificações na esfera civil, prevendo exclusivamente a punição criminal de jovens acima de 16 anos. Assis explicou que retirou a parte dos direitos civis para garantir que o texto tratasse de apenas um assunto, evitando, segundo ele, confusão jurídica. Além da proposta principal, ele também apresentou parecer favorável a outras duas propostas que estavam sendo analisadas em conjunto. Uma delas sugere a redução da maioridade penal apenas em casos excepcionais, como crimes hediondos ou crueldade extrema, após avaliação técnica do jovem. Já a outra propõe a redução geral para 16 anos em todos os crimes e estabelece que adolescentes de 12 a 16 anos também respondam criminalmente se cometerem crimes com violência, grave ameaça ou contra a vida. Segundo o Coronel Assis, a aprovação das propostas atende à vontade da população.
21: Representantes do povo não querem fazer a vontade do povo. Qual que é a lógica? A lógica do sentimento, né, de clamar por justiça que a pessoa tem em ter um ente querido sendo vítima de homicídio por uma pessoa de 18, 19 anos ou de uma pessoa de 17 ou 16 anos.
20: A deputada Sâmia Bonfim, do PSOL de São Paulo, por outro lado, criticou as mudanças feitas por Coronel Assis. Segundo ela, o texto original era menos pior.
22: Porque ao menos nele tinha uma redução da maioridade, não só do ponto de vista penal, mas também do ponto de vista eleitoral. Nessa, ele restringiu somente para penal. E por que que é uma aberração? Porque ele vai ser tratado como adulto do ponto de vista penal, mas do ponto de vista civil, ele vai seguir sendo lido, tratado pela justiça brasileira como um adolescente que ele é.
20: O deputado Tadeu Venere, do PT do Paraná, citou dados de um levantamento nacional de 2023 para explicar que a minoria dos jovens infratores, 12%, cometem assassinatos. Segundo ele, a justificativa de que é a população quem pede a mudança não é suficiente.
23: A população pede muitas vezes que o Congresso e aqueles que roubam aqui dentro, inclusive no Congresso, também sejam presos e nem por isso são presos. A população pede que nós não tenhamos mais emenda parlamentar, que o povo quer, nessa hora não vale.
20: O deputado Mendonça Filho, do PL de Pernambuco, lembrou que uma outra proposta de mesmo teor já foi aprovada na Câmara, mas arquivada no Senado.
24: E eu, mais uma vez, defendo a PEC da redução da maioridade penal. A sociedade brasileira hoje se vê sitiada pelo crescimento da violência. 25% da população brasileira hoje vive sob a influência direta de milícias, do tráfico de drogas e das organizações criminosas que dominam territórios. E, infelizmente, boa parte do exercício do comando dessas organizações criminosas se faz, inclusive, com aliciamento de menores, menores de 18 anos.
20: A análise da proposta que reduz a maioridade penal pela Comissão de Constituição e Justiça é apenas o primeiro passo da análise do tema na Câmara. A proposta ainda precisa passar por uma comissão especial e pelo plenário em 2 turnos de votação. Da Rádio Câmara de Brasília, Paula Bittar.
3: Turismo.
4: Bacelar do PV da Bahia relata que a Comissão de Turismo debateu o impacto na reforma tributária sobre o transporte aéreo internacional. O deputado cobra do governo federal uma solução para evitar o encarecimento das passagens devido à cobrança integral sobre o setor.
5: Bacelar avalia que o aumento da tributação ameaça o crescimento do turismo em um momento de recorde na entrada de estrangeiros no Brasil. Ele também alerta que o custo maior no transporte aéreo pode afetar cargas, empregos e produtos que chegam ao consumidor.
3: Desenvolvimento Regional.
4: Átila Lins, do PSD, celebrou a entrega da nova Praça de Nossa Senhora de Guadalupe, em Fonte Boa, no Amazonas. A obra de revitalização do espaço público foi realizada com recursos de emenda do deputado no valor de R$1 milhão.
5: Átila Lins registra a emoção de entregar uma obra em sua região de origem. Saúda a população e as lideranças presentes à festa ocorrida no dia 6 de junho e anuncia novos projetos, como a construção de uma maternidade e de um balneário público para melhorar a vida das pessoas de Fonte Boa.
4: A cidade de Guarabira, localizada na região do Brejo, na Paraíba, vai ganhar um centro da Fundação de Apoio às Pessoas com Deficiência. É o que promete Ranieri Paulino, do Republicanos, que atuou na mobilização popular para eleger a obra como prioridade no orçamento estadual.
5: Segundo o congressista, o novo polo da FUNAD vai evitar que pacientes de cidades vizinhas viajem até 5 horas para fazer terapia na capital paraibana. Ranieri Paulino reforça que a medida garante mais qualidade de vida e saúde para as pessoas com deficiência.
3: Relações Exteriores.
4: A Câmara aprovou acordos comerciais do Mercosul com Singapura e 4 países europeus. O repórter Antônio Vital acompanhou a votação.
6: A Câmara dos Deputados aprovou 2 acordos comerciais assinados pelos países do Mercosul, um deles com Singapura e outro com 4 países europeus, Islândia, Liechtenstein, Noruega e Suíça. Os 2 acordos abrem mercado para produtos e serviços brasileiros na Ásia e Europa. O acordo com Singapura cria uma área de livre comércio entre o país asiático e a Argentina, o Brasil, o Paraguai e o Uruguai. É o primeiro acordo comercial do bloco com um país da Ásia. De acordo com o texto, Singapura se compromete a conceder isenção tarifária imediata e integral sobre a totalidade dos produtos exportados pelo Mercosul. Já o Mercosul se compromete a eliminar tarifas sobre 95% de seus produtos e serviços, de maneira escalonada e o prazo de 15 anos. Ficam fora da isenção tarifária as máquinas, plásticos e aparelhos óticos, fotográficos e cinematográficos produzidos em Singapura. Singapura é o 8º destino das exportações brasileiras no mundo e 2º maior na Ásia, atrás apenas da China. Ao mesmo tempo, tem investimentos no Brasil em setores como construção naval e transportes, serviços financeiros e comunicações. O relator da proposta na Câmara, deputado Kim Kataguiri, do Missão de São Paulo, defendeu o aumento da relação comercial do Mercosul com Singapura.
7: Um país que é exemplo, o Sudeste Asiático é a região hoje do mundo, uma das regiões que mais crescem, exemplo de desenvolvimento, o Brasil tem muito a aprender com isso, esse é um acordo extremamente benéfico, inclusive mais benéfico para nós do que para Singapura. A gente precisa se libertar da dependência que nós temos de determinados polos econômicos e nos relacionarmos com a maior parte de atores políticos e econômicos possível do mundo. Portanto, maior número de parceiros comerciais que a gente puder, melhor.
6: A Câmara também aprovou o texto do acordo de livre comércio entre o Mercosul e 4 países da Associação Europeia de Livre Comércio, Islândia, Liechtenstein, Noruega e Suíça. O texto complementa o acordo firmado entre o Mercosul e a União Europeia e abre um mercado de 15 milhões de pessoas com comércio de quase US$500 bilhões por ano. O acordo permite redução tarifária sobre 97% de toda a exportação entre os 2 blocos econômicos. O relator do texto da Câmara, deputado Davi Soares, do Podemos de São Paulo, reforçou a importância do acordo.
25: Um projeto tão importante
0: dessa envergadura que venha complementar o que já se iniciou com o acordo Mercosul e União Europeia. Com a aprovação do mesmo, nós fechamos aquela área e abrimos zonas para o exportador brasileiro continuar a ter um desempenho brilhante.
6: Os dois acordos prevêem salvaguardas, como a suspensão temporária das isenções no caso de aumento súbito de importações ou ameaças à indústria nacional. Tratam ainda de normas de defesa sanitária para evitar a adoção de barreiras comerciais injustificadas. Também regulam o comércio de serviços, regras para o comércio eletrônico, acesso a compras governamentais e tratamento diferenciado para micros, pequenas e médias empresas. Os textos dos acordos do Mercosul com Singapura e os quatro países europeus seguiram para análise do Senado. Da Rádio Câmara de Brasília, Antônio Vital.
19: Educação.
13: Paulo Marinho Júnior, do PL do Maranhão, cobra explicações da Prefeitura de Caxias, no leste do estado, sobre a aplicação de recursos federais para a educação. O deputado afirma que escolas e creches continuam em más condições, mesmo após repasses do Fundeb e de pagamentos de precatórios.
10: Paulo Marinho Júnior relata falhas em serviços essenciais da rede municipal, como merenda escolar e transporte de alunos. Ele pede atuação.
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É, estamos aqui novamente chegando na programação. Uma ótima noite para você que está ligado conosco. Vamos aqui chegando, abrindo a programação do A Noite é Nossa. Nesta noite de quarta-feira, dia 10 de junho, temperatura aqui em Davi Canabarro, neste momento, na marca dos 13 graus. 13 graus e a gente segue por aqui até as 10 horas na sua companhia, tocando para você a boa música. Você que já está ligado conosco, nosso abraço. Você que vai se aproximando por aí, vai ligando o teu rádio também, nosso abração. Uma ótima noite de quarta-feira para você, na metade já de mais uma semana, né? Metade já foi. Então vamos nós, seguindo por aqui, animando esta noite com uma boa música e, claro, trazendo por aqui também a música da tua preferência. Você pede o teu sucesso no 984-352490, que é o nosso WhatsApp aqui da rádio. Aí você participa da programação, pedindo aí o teu sucesso sertanejo ou bandinha. E com certeza, com muita alegria, com muito prazer, a gente toca pra você. 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E assim a gente vai dando sequência por aqui e trazendo a boa música para seguir na programação. Vamos com Trio Parada Dura, Aceita Que Dói Menos. Banda Enigma, Sigo Te Amando. 8 horas e 11 minutinhos, aquele abraço especial onde quer que esteja nesta noite, nos acompanhando. A gente agradece o carinho da sua companhia.

Lorota. E a música Lorota na voz de Gino e Geno, e antes sucesso da banda Enigma. E assim nós seguimos 8h22. 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Vamos nós, seguindo em frente com a boa música por aqui. A gente segue trazendo um sertanejão raiz. Mandando aquele abraço lá pro seu Luiz Balardim. Tá na nossa companhia, sempre ligado, né? Escutando aqui a programação. Então a gente agradece sempre, né? Pelo carinho da companhia. Vamos desejando aí uma feliz e abençoada noite também. Aquele abraço especial lá pro seu Luiz Balardim, toda a família. Lá na Capela de Fátima, São Domingos do Sul. Vamos trazendo então Tonico e Tinoco, a saudosa dupla, para cantar a música bonita Gaúcho Guapo. Já vamos tocar na primeira. Depois a gente roda sucesso de Gino e Geno, novamente, que é o pedido aqui da Dona Rosa, lá em Casca. Ligada conosco também, nosso abração, Dona Rosa. Valeu pela companhia todas as noites por aqui. Sucesso agora é só alegria. É isso aí, música bonita com Gino e Geno. Na sequência a gente já roda por aqui também. E assim a gente segue, agora 8h24, tá? Então, sucesso bonito, Gaúcho Guapo. Ótima noite pra você.

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3: É, e de volta por aqui, seguimos nós, agora 8h39, a gente vai dando sequência na programação, agradecendo sempre o apoio especial da BV Agrícola de Casca. E assim seguimos em frente, né? Com muita música para você que nos acompanha, você que tá de rádio ligado ou nos escutando também através das nossas plataformas digitais. Nosso abraço e assim a gente segue com música na programação. Vamos com sucesso da banda 10. Esse eu atendo o pedido do nosso amigo Arlindo. Ligado conosco, né? Meu abração lá pro nosso amigo Arlindo Marcos, lá da linha Nalim, da Vica Nabarro. Sempre nos acompanhando também a música Marte ou Saturno, da banda 10. Então a gente já roda por aqui, agradecendo a sintonia, desejando uma ótima noite também. Depois o pedido da Diana, oferece para a Mana Jaque, para o Mano Juarez, também para as amigas da área indígena, sucesso Nova York. Na sequência a gente já roda aí na voz de Christian Ralph. Depois, para o nosso amigo Alencar, lá em Lagoa Vermelha, a gente roda sucesso dos atuais, o Rio Azul. E depois aí com o Leonardo, a música Feitiço, música bonitaça, né? Toca com certeza na programação aqui do A Noite é Nossa. Sempre agradecendo a você que manda a tua mensagem no 54984-352490. Tá, então, sucesso na primeira com a banda 10. E assim a gente segue com muita música na programação da Amizade FM. Ótima noite para você ligado, acompanhando aqui A Noite é Nossa.

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É, vamos nós, seguindo por aqui, agora 8h54, a gente vai seguindo com a boa música, pra você, nosso ouvinte ligado, sintonizado aqui na programação, vai nosso abração, né, você de toda a nossa região que nos acompanha. Vamos trazendo aqui essa próxima música, a gente roda um sertanejão, né, aquele sertanejão mais antigo, né, um sertanejão raiz, mandando aquele abraço lá pro nosso grande amigo Atílio Busato. Tá na nossa companhia, né? Sempre de rádio ligado, acompanhando aqui a programação. Então, também, mando aquele abração lá pro nosso amigo Atílio Busato. E tá oferecendo música especialmente lá pro seu Valdir, né? O seu Valdir Formaio, sempre ligado conosco. Também tá oferecendo lá pro nosso amigo Nelson. Então, vamos aproveitar o embalo aqui e mandar um abração também lá pro grande amigo da gente, né? O Nelson Mesomo. Lá na linha Matão, Davi Canabarro, grande amigo da gente aí, parceiro do programa italiano. Então vai nosso abração lá pro Nelson, também oferece lá pra São Brás, lá pro seu Valdemar Busato e família. Aquele abração lá pra toda a turma, a gente agradece o carinho da companhia. A Loira do Caixa, a gente já roda na primeira, na voz aí da dupla Tião do Carro e Pagodinho. Música bonita, então a gente já roda especial pra vocês aí também. Depois, música que vai lá pro nosso amigo Beto, lá em São Domingos do Sul. Tá ligadaço conosco também. Sempre agradecendo, né, pela sintonia, pela participação conosco nas noites aqui da Amizade FM. Tudo de bom aí na sequência. Sucesso aí do grupo Cordiona, Empurrando Vaneira. Já vamos tocar e depois, na voz aí da dupla Tião Carreiro e Pardinho, mais um sertanejão. A música Chumbo Grosso. Também já está programada, a gente roda em seguidinha. Também manda um abraço lá pro nosso amigo Telmo, ligado conosco, né? Acompanhando também a programação. Então vai aquele abração especial lá pro nosso amigo Telmo Vieira, lá em Siríaco. Valeu pela sintonia. Na sequência a gente já roda entre tapas e beijos. Tá programada em seguidinha, já sai também, tá bom? Seguimos então, tá aí na primeira, a Loira do Caixa, depois Grupo Cordiona na sequência.

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